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4: A gente também fala tupi.
5: Açaí, caju, maracujá, jabuticaba, todas essas frutas brasileiríssimas têm nomes que vêm do tupi. O açaí ficou famoso pelo sabor, mas também pelo alto teor de antioxidantes. Já o caju tem uma castanha saborosa e nutritiva. O maracujá é muito usado em sucos e doces. E a jabuticaba virou até expressão para dizer que algo só existe no Brasil.
4: A gente também fala tupi. Uma parceria Rádio Senado.
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7: 9:03.

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2: A gente também fala tupi.
3: Aracaju é a capital de Sergipe e o nome de um povo indígena do Pará. A palavra Aracaju vem do tupi e significa cajueiro dos papagaios. Ará quer dizer papagaio e acaiu, cajueiro, ou o fruto dessa árvore, o caju. Ará é o nome genérico para as aves da família do papagaio. E arara é o aumentativo de ará, ou seja, um papagaio grande.
2: A gente também fala tupi, uma parceria Rádio Senado.
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5: 9:19.

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4: A gente também fala tupi.
5: Ita significa pedra em tupi e aparece na composição de várias palavras, especialmente em nomes de lugar. O Ministério das Relações Exteriores é conhecido por Itamaraty, que significa Rio de Pedras Pequenas. Já a grande usina hidrelétrica entre o Brasil e o Paraguai se chama Itaipu e quer dizer pedra em que a água faz barulho.
4: A gente também fala tupi, uma parceria Rádio Senado.
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7: 9:32.

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4: A gente também fala tupi.
5: No tupi antigo, o verbo tibi tem o sentido de haver, existir. Desse verbo deriva a forma tiba, que significa existência, ocorrência ou ainda ajuntamento, abundância. São variações desse termo, tiba, tiva, tuva, tuba, que aparecem em muitos nomes de lugares no Brasil. Assim, Curitiba quer dizer lugar onde há pinheiros, Boituva, onde há cobras.
4: A gente também fala tupi, uma parceria Rádio Senado.
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7: 9:47.

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5: A gente também fala tupi.
4: Aracy de Almeida é considerada uma das maiores cantoras de samba da história e teve um papel muito importante na divulgação da obra de Noel Rosa. O nome Aracy tem origem tupi e é uma variação de Iraci, que significa mãe das abelhas. O nome vem de Eira ou Irá, que significa mel ou abelha, mas si, que quer dizer mãe.
5: A gente também fala tupi. Uma parceria Rádio Senado.
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7: 10:05.

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1: A gente também fala tupi.
4: Peteca é uma palavra de origem tupi que vem do verbo petec. Esse termo significa bater com a palma da mão, espalmar. Isso porque, durante a brincadeira, a peteca é jogada para cima e mantida no ar enquanto as pessoas ficam batendo com a palma da mão. Daí vem a expressão deixar a peteca cair, que quer dizer errar, falhar, vacilar.
1: A gente também fala tupi. Uma parceria Rádio Senado.
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6: 10:17.

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2: A gente também fala tupi.
6: A Baía de Guanabara, no Rio de Janeiro, é uma das formações geográficas mais conhecidas do Brasil com suas belas paisagens. A palavra Guanabara vem do tupi e significa Baía que parece o mar, formada por Guá, que quer dizer Baía ou enseada, mais Anã, Dirana, que é semelhante, mais Pará, que significa mar. Guanabara.
2: A gente também fala tupi. Uma parceria Rádio Senado.
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8: 10h33.

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3: A gente também fala tupi.
4: Açu e guaçu são termos do tupi antigo, usados na forma de sufixo, que significam grande ou indicam aumentativo. São o oposto de mirim, outra expressão que vem do tupi, mas significa pequeno, miúdo, e serve para formar o diminutivo de nomes. Tanto açu quanto mirim aparecem em diversas palavras, como tucunaré-açu e tamanduá-mirim.
3: A gente também fala tupi. Uma parceria Rádio Senado.
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6: 10h48.

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3: Olá, Brasil! Existem diversas palavras e expressões incorretas referentes às pessoas com deficiência, que, na verdade, traduzem preconceitos presentes na sociedade. Inválido, paralítico, excepcional ou portador de necessidades especiais são alguns exemplos usados ao longo da história e ainda hoje muito difundidos. Esses termos indicam ideias erradas, pois estão relacionados com as noções de incapacidade, ineficiência e dependência. A expressão correta é pessoa com deficiência, ou seja, primeiro vem a pessoa e depois sua deficiência, que representa uma condição também determinada pelo meio econômico e social no qual a pessoa está inserida. Assim, quanto mais acessível for o ambiente social, menor é a limitação da pessoa. Portanto, vamos usar e divulgar o termo correto e o seu significado, e com isso, combater o preconceito. Tuca Munhoz para o Minuto da Inclusão.
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7: A gente também fala tupi.
8: Abacaxi é uma palavra de origem tupi, formada por ibá, que significa fruta, mais cati, algo que tem cheiro forte, podendo ser agradável ou não. Então, abacaxi quer dizer fruta cheirosa. Interessante que no português de Portugal, a mesma fruta é chamada de ananás. E essa é outra palavra tupi, usada para designar o fruto.
7: A gente também fala tupi. Uma parceria Rádio Senado.
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9: 11:05.

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1: Onze e oito.

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4: A gente também fala tupi.
5: Iracema, eu nunca mais eu te vi. Iracema, meu grande amor, foi embora. O nome Iracema, da canção de Adoniran Barbosa, vem do tupi e significa saída de abelhas. Irá quer dizer abelha ou mel e sema, saída. É por isso que a saída dos peixes rumo às nascentes de um rio para desovarem se chama piracema. Pirá significa peixe, mas sema, saída.
4: A gente também fala tupi. Uma parceria Rádio Senado.
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7: 11:20.

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3: A gente também fala tupi.
4: Uberaba é uma cidade importante na região do Triângulo Mineiro. O nome tem origem tupi e é uma variação de Iberaba, que tem o sentido de água brilhante. A palavra é formada por I, que significa água ou rio, mais beraba, termo que quer dizer brilhante. Esse mesmo vocábulo originou Ituverava, cachoeira brilhante, transparente, já que Itu é cachoeira.
3: A gente também fala tupi, uma parceria Rádio Senado.
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6: 11:34.

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4: A gente também fala tupi.
5: A Bapuru de Tarsila do Amaral é uma das pinturas mais emblemáticas do modernismo no Brasil. O nome desse famoso quadro é uma palavra de origem tupi, abá mais poru, que significa antropófago, homem que come gente. A obra tornou-se símbolo do movimento antropofágico, que defendia a criação de uma arte genuinamente brasileira.
4: A gente também fala tupi, uma parceria Rádio Senado.
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6: 11:50.

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5: A gente também fala tupi.
6: As cataratas do Iguaçu são grandiosas. Esse nome vem do tupi e significa rio grande ou abundância de água. Açu ou Guaçu são usados na forma de sufixo e significam grande, enquanto o termo i quer dizer água ou rio. Essas expressões aparecem na composição de várias palavras, como em Paraguaçu, que tem o mesmo significado, mar ou rio grande.
5: A gente também fala tupi, uma parceria Rádio Senado.
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0: Meia-noite e três.

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3: A gente também fala tupi.
4: Lenga-lenga e nhenhenhen derivam do tupi nhenhenga, que quer dizer conversa. Essas expressões passaram a significar uma conversa demorada, que não termina. A origem desses termos é o verbo nhenheng, que significa falar, e deu nome ao nhenhengatu, língua desenvolvida a partir do tupi antigo e que hoje é uma das 17 línguas oficiais do estado do Amazonas.
3: A gente também fala tupi. Uma parceria Rádio Senado.
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6: Meia-noite 19.

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5: Meia-noite e 32.

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17: A gente também fala tupi.
18: Eu ando jururu, cantava Rita Lee, a rainha do rock no Brasil. Jururu é uma expressão tupi muito usada na língua falada e significa triste, sem alegria. A palavra é formada por yuru, que quer dizer boca, mais ru, que seria fechada, calada. Ou seja, quem está jururu está tristonho, não quer saber de conversa e fica com os lábios cerrados, de boca fechada.
17: A gente também fala tupi, uma parceria Rádio Senado.
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0: Meia-noite e 49.

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4: A gente também fala tupi.
5: O nome do estado do Maranhão vem do tupi e é formado por dois termos, mar mais nhã. Mar é uma variação de embará, bará, que vem de Pará e significa mar ou rio grande. A outra parte da palavra é nhã, que quer dizer correnteza. Então Maranhã virou Maranhão, que tem na origem o significado de mar grande ou mar que corre.
4: A gente também fala tupi, uma parceria Rádio Senado.
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7: 1:03.

0: Maracatu nação sem a religião, ele não é maracatu. Para ser um maracatu nação, tem que ter o fundamento religioso.
1: A capoeira, ela educa, ela prepara você para o mundo. Ela te dá um equilíbrio físico, psíquico e mental. Tudo que a nossa humanidade está precisando nesse momento.
2: O Marabás tem uma ligação muito forte com a Umbanda, com o Candomblé. Os negros escravizados que trouxeram o Marabás para cá, eles cultuavam seus orixás, mas tiveram que sincretizar para que esse Marabás pudesse se fortalecer e pudesse resistir a toda forma de preconceito e de racismo.
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8: A gente também fala tupi.
9: Calbi Peixoto tem uma das vozes mais marcantes da música popular brasileira. O nome Calbi tem origem tupi e é formado pela composição dos termos ká, que significa mato, mais obi, que quer dizer verde, azul ou roxo. Não há palavras diferentes em tupi para essas cores. Portanto, Calbi significa mato verde ou floresta verde.
8: A gente também fala tupi. Uma parceria Rádio Senado.
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11: 1h20.

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4: A gente também fala tupi.
5: O nome mandioca provém de uma lenda tupi. Um dia, uma mulher indígena deu à luz uma menina de pele clara, a quem chamou Mani. A criança morreu ao completar um ano e foi enterrada na casa da mãe. Tempos depois, nasceu da cova uma planta que foi chamada de maniva, que significa a árvore de Mani, e chamaram as raízes de mandioca, manioca, casa de Mani.
4: A gente também fala tupi. Uma parceria Rádio Senado.
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6: 1:32.

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6: A gente também fala tupi.
7: A palavra capixaba, para identificar quem nasce no estado do Espírito Santo, teria origem no termo tupi copiçaba, formado a partir de copir, que significa lugar de lavoura, terra de plantação. O sentido de lavrar a terra passou a denominar quem é nativo do Espírito Santo em referência aos roçados dos moradores pioneiros da região.
6: A gente também fala tupi, uma parceria Rádio Senado.
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9: 1h47.

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1: 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Muita gente pensa que basta instalar um antivírus para o seu computador estar protegido, mas não é bem assim. 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
4: A gente também fala tupi.
5: O nome de 3 estados brasileiros tem origem na mesma palavra tupi. Pará significa Rio Grande ou mar. É curioso que Paraná tem o mesmo significado. Rio Grande, com muita água, ou literalmente, que se parece com o mar. Pois rana quer dizer semelhante. Já Paraíba vem de Pará mais Ibá, que seria água ou rio ruim. Ou seja, sem peixe, difícil de navegar.
4: A gente também fala tupi, uma parceria Rádio Senado.
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7: Duas

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4: A gente também fala tupi.
5: A mandioca é um ingrediente fundamental na preparação de pratos tradicionais indígenas, como na produção de farinha e de tapioca ou beiju. É uma iguaria da culinária brasileira. A planta, da qual comemos a raiz, pode ser chamada de mandioca, maniva, aipim, macaxeira, isso dependendo da região. Mas todos esses nomes são palavras que vêm do tupi antigo.
4: A gente também fala tupi, uma parceria Rádio Senado.
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7: 2h20.

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4: A gente também fala tupi.
5: Já futuca seu Felipe. Vamos pro Araripe que os Gonzaga vão chegar. Cantava Luiz Gonzaga, o rei do Baião. Futucar é uma variação de cutucar ou catucar. Verbo que vem do tupi cutuque e significa espetar, furar, beliscar. Araripe é outra palavra tupi e quer dizer no rio das araras. Arara mais i, que significa água ou rio, mais p, que significa em ou no.
4: A gente também fala tupi. Uma parceria Rádio Senado.
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7: 2h35.

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4: A gente também fala tupi.
5: A sede do governo do Distrito Federal fica no Palácio do Buriti, que é uma palavra do tupi, Buriti, Meriti ou Meritiba. A origem do termo seria Embiriti, que significa a árvore que emite líquido. Isso porque o buriti é uma espécie de palmeira típica de lugares alagados. Seus frutos são do tamanho de um ovo, com casca avermelhada e manchas pretas.
4: A gente também fala tupi. Uma parceria Rádio Senado.
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7: 2h50.

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4: A gente também fala tupi.
5: O mingau é um prato leve e cremoso, uma papa feita a partir de cereais, como aveia ou milho. A palavra mingau vem do tupi e é composta por mingar, que significa pastoso, algo que não é sólido, mas u, que indica comida. Alguns grupos indígenas também usam um tipo de mingau grudento, feito de mandioca, para colar penas no corpo.
4: A gente também fala tupi. Uma parceria Rádio Senado.
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7: 3 e 2.

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3: A gente também fala tupi.
2: A caatinga é o bioma predominante na região Nordeste. Essa palavra vem do tupi e é formada por caá, que significa mato, mais tinga, que quer dizer branco. Logo, caatinga é uma mata clara ou branca, porque ela fica assim durante o período da seca. Já o mandacaru é uma espécie de cacto típico do semiárido, e seu nome vem de como a planta é chamada em tupi, yamacaru.
3: A gente também fala tupi, uma parceria Rádio Senado.
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5: 3:19.

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4: A gente também fala tupi.
5: Há pessoas que não abrem mão da pipoca quando vão assistir a um filme. Pipoca é uma palavra de origem tupi e é formada pelos termos pir, pira, que significa casca, pele, mais poca, que quer dizer estourar, arrebentar. Então, pipoca é a pele estourada dessa espécie de grão de milho que arrebenta quando é colocada no fogo.
4: A gente também fala tupi, uma parceria Rádio Senado.
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7: 3:32.

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4: A gente também fala tupi.
5: O mutirão é uma prática comum no Brasil, em que um grupo de pessoas se reúne, voluntariamente, para realizar uma tarefa em conjunto, o que reforça o sentido de solidariedade em uma comunidade. A palavra mutirão vem do verbo tupi, potiron, que significa trabalhar em grupo, um trabalho coletivo. E em sentido abstrato, o vocábulo se torna mutirão.
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7: 3:49.

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2: Olá, Brasil! Existem diversas palavras e expressões incorretas referentes às pessoas com deficiência, que, na verdade, traduzem preconceitos presentes na sociedade. Inválido, paralítico, excepcional ou portador de necessidades especiais são alguns exemplos usados ao longo da história e ainda hoje muito difundidos. Esses termos indicam ideias erradas, pois estão relacionados com as noções de incapacidade, ineficiência e dependência. A expressão correta é pessoa com deficiência, ou seja, primeiro vem a pessoa e depois sua deficiência, que representa uma condição também determinada pelo meio econômico e social no qual a pessoa está inserida. Assim, quanto mais acessível for o ambiente social, menor é a limitação da pessoa. Portanto, vamos usar e divulgar o termo correto e o seu significado, e com isso, combater o preconceito. Tuca Munhoz para o Minuto da Inclusão.
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6: A gente também fala tupi.
7: Inezita Barroso, ícone da música caipira, cantava: o rio de Piracicaba vai jogar água para fora. Quando chegar a água, dos olhos de alguém que chora. A palavra Piracicaba vem do tupi e dá nome aos trechos de um rio onde há uma queda d'água ou formação natural que impede a passagem dos peixes. É formada por pirá, que significa peixe, mais cicaba, que seria chegada, término.
6: A gente também fala tupi, uma parceria Rádio Senado.
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0: 4:02.

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8: 4:18.

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2: A gente também fala tupi.
3: Pernambuco é uma palavra de origem tupi, formada por Paranã, que quer dizer mar, mais umbuca ou puca, que significa furo. Logo, Pernambuco seria mar furado, ou buraco que o mar fez, isto é, uma pedra furada por onde o mar entra. Era um termo comum usado em toda a costa do Nordeste, para lugares onde havia recifes, como o local onde hoje está a cidade do Recife.
2: A gente também fala tupi, uma parceria Rádio Senado.
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1: 4:32.

0: 4h41.
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4: A gente também fala tupi.
5: O cajá, ou taperebá, é uma fruta rica em sais minerais e vitaminas. O nome cajá tem origem no tupi acaiá, ou caiá, que significa fruta de caroço, formado a partir de canga, que quer dizer osso ou caroço, mais iá, variação de ibá, que seria fruto. Já taperebá, em tupi, significa fruto de tapera, palavra para casa velha ou aldeia abandonada.
4: A gente também fala tupi, uma parceria Rádio Senado.
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7: 4h48.

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7: A gente também fala tupi.
8: O nome Sergipe tem origem no tupi e significa no Rio dos Siris. É formado por siri, que quer dizer siri, mais i, palavra para água ou rio, mais p, que significa a preposição em, no. O siri é uma espécie de crustáceo encontrado em locais de areia ou de mangue. O termo siri também vem do tupi e tem o significado de correr, deslizar, provavelmente em razão de como ele se move.
7: A gente também fala tupi, uma parceria Rádio Senado.
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10: 5 e 5.

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6: A gente também fala tupi.
7: Procurando bem, todo mundo tem pereba, só a bailarina que não tem. Na música Ciranda da Bailarina, Chico Buarque usa o termo pereba, que é uma palavra tupi. Pereba ou pereva significa ferida, machucado. Há ainda a gíria pereba, usada em um jogo de futebol para designar um mau jogador, aquele sem habilidade que não faz diferença em campo.
6: A gente também fala tupi, uma parceria Rádio Senado.
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9: 5:19.

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5: Açaí, caju, maracujá, jabuticaba, todas essas frutas brasileiríssimas têm nomes que vêm do tupi. 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O maracujá é muito usado em sucos e doces. 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
6: 5:34.

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16: A gente também fala tupi.
17: Balneário Camboriú é um destino turístico muito popular em Santa Catarina. O nome da cidade tem origem tupi e significa Rio dos Robalos. A palavra é formada a partir de camuri ou camburi, termo genérico para se referir a várias espécies de robalo, peixe da costa brasileira, famoso na culinária e entre os adeptos da pesca esportiva.
16: A gente também fala tupi, uma parceria Rádio Senado.
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19: 5h47.

0: 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Obrigado, meu povo.
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7: 6 e

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4: A gente também fala tupi.
5: O Rio Araguaia percorre os estados de Goiás, Mato Grosso, Tocantins e Pará. O nome do rio vem do tupi e provavelmente deriva de Araguá, que quer dizer papagaio, mais guá, do vale, mais i, rio ou água. Portanto, Araguaia seria o rio do vale dos papagaios. No tupi antigo, Tocantins significa bico de tucano e Pará, mar ou rio grande.
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7: 6:16

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9: A gente também fala tupi.
10: O nome do Parque Nacional de Jericoacoara, no Ceará, vem do tupi. É formado por iurucuá, termo para tartarugas marinhas, mais coara, toca, buraco, refúgio. Portanto, Jericoacoara quer dizer toca das tartarugas marinhas. Já a palavra iurucuá, para tartaruga, pode vir de uru mais coá e significaria pescoço que se encolhe.
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12: 6h34.

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5: A gente também fala tupi.
6: A paca é um animal de hábitos noturnos e o seu nome vem do verbo tupi-pague, que significa acordar, ou ainda aquele que está acordado, que está sempre atento. É dessa palavra que vem o verbo paquerar, derivado de paqueiro, um cão treinado para caçar pacas. Já pacaembu quer dizer córrego das pacas e paquetá, um lugar de muitas pacas.
5: A gente também fala tupi, uma parceria Rádio Senado.
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8: 6h49.

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0: 7 horas.
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2: Começando mais um Jornal da Assembleia, confira na edição de hoje. Abastecimento de viaturas e reconstrução da RN-002 pautam pronunciamentos na sessão plenária desta quinta-feira. Prazo para comprovação de dados da segunda chamada do ProUni termina nesta sexta-feira. MEC prevê mais de R$1.300.000 para a formação de mais de 6 mil professores da educação infantil no Rio Grande do Norte. Eu sou Alisson Bala e trago essas e outras notícias agora.
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2: Abastecimento de viaturas e reconstrução da RN-002 pautam pronunciamentos na sessão plenária desta quinta-feira. Os detalhes com Cleide Villanova.
3: No momento dos oradores, os deputados estaduais trouxeram para o centro do debate, na sessão plenária de hoje, a suspensão do abastecimento de combustível de viaturas do governo do estado em postos de Natal. Foi informado pelo deputado Coronel Azevedo que ambulâncias e veículos utilizados pelas forças de segurança teriam enfrentado dificuldades para abastecer na última quarta-feira. Um outro assunto abordado foi a paralisação das obras de reconstrução da RN-002, no trecho entre São José de Mipibu, Monte Alegre e Laranjeiras dos Cosmos, e da estrada que liga Senador Georgino Avelino à BR-101. A deputada Cristiane Dantas solicitou a retomada dos serviços e o retorno das máquinas para a finalização das obras.
4: Uma estrada que não existe mais, porque só existe buraco e areia, prejudicando as ambulâncias que precisam transitar, prejudicando as pessoas que precisam trabalhar, ônibus escolares, trazendo acidentes, trazendo insegurança e vários problemas para a população que ali mora nesse trecho. Então, venho reiterar aqui a nossa cobrança para que o governo do estado traga de volta essas máquinas, que faça essa obra, dê continuidade à obra no município de São José de Mipibu, a Monte Alegre, RN-002, e que faça também valer o que foi prometido e o que está no contrato, que é a RN-002 no trecho de Georgino Avelino.
3: Em resposta à solicitação, o deputado Francisco do PT explicou que, de acordo com a diretora do DR, Natécia Nunes, a paralisação ocorreu em razão do excesso de chuvas na região e que os serviços serão retomados.
5: Acaba de me dizer aqui a diretora-geral do DR, essas obras foram paralisadas pelo excesso de chuvas na região e serão retomadas. Inclusive, na estrada de Patané, de Georgino Avelino, vai ter uma ponte que vai ser construída. Então, trago a vossa... Não traga aqui uma data, não estou dizendo aqui a senhora e a população local qual será o dia que vai ser retomada, mas as informações da direção do DER aqui para mim agora é... A estrada paralisou, muita chuva, mas agora que houve uma redução, as obras serão retomadas.
3: Os parlamentares voltam a se reunir para deliberar em plenário na próxima terça-feira, dia 18. Cleide Villanova para o Jornal da Assembleia.
2: Prazo para comprovação de dados da segunda chamada do ProUni terminam nesta sexta-feira. Os estudantes pré-selecionados na segunda chamada do programa Universidade para Todos, o ProUni, têm até esta sexta-feira, dia 14 de agosto, para confirmar as informações declaradas na inscrição. A entrega da documentação comprobatória pode ser feita presencialmente ou de forma virtual, de acordo conforme a orientação da instituição privada de ensino superior, onde o candidato foi contemplado. Entre os documentos exigidos estão a comprovação de renda e as informações socioeconômicas do estudante e de seu grupo familiar. As faculdades deverão emitir um comprovante de recebimento do material e poderão solicitar documentos complementares caso ache necessário. A lista completa dos pré-selecionados está disponível no Portal Único de Acesso ao Ensino Superior. Neste segundo semestre, o ProUni oferece mais de 470.001 bolsas em todo o país, distribuídas em mais de 380 cursos de graduação. No total, mais de 219 mil são bolsas integrais, que cobrem 100% da mensalidade, e mais 251 mil são parciais, de 50% do valor do curso. O programa também garante ações afirmativas, reservando mais de 35 mil bolsas para pessoas com deficiências e mais de 188 mil

0: mil para candidatos negros, pardos e indígenas. Os candidatos que não forem contemplados nas duas primeiras chamadas ainda terão uma última chance na lista de espera. Para participar, será preciso manifestar interesse no site do programa nos dias 26 e 27 de agosto. O resultado final da lista de espera será divulgado no dia 1º de setembro, com prazo de comprovação de dados até o dia 14 do mesmo mês. MEC prevê mais de R$1.300.000 para a formação de mais de 6 mil professores da educação infantil no Rio Grande do Norte. Os detalhes com Bárbara Freire.
1: O Rio Grande do Norte deve receber cerca de R$1.368.000 do Ministério da Educação para a formação continuada de professores da rede pública. Os recursos fazem parte do programa Leitura e Escrita na Educação Infantil, o ProLei, vinculado ao Compromisso Nacional Criança Alfabetizada. No estado, o programa deve atender mais de 6.500 educadores que atuam com crianças de 2 a 5 anos em creches e pré-escolas. A expectativa é de abertura de até 112 turmas, com investimento de mais de R$12.000 por turma, valor superior à média nacional devido a critérios de priorização estabelecidos em lei. As capacitações serão ministradas por universidades e institutos federais instalados no Rio Grande do Norte, que poderão apresentar propostas de 17 de agosto a 9 de setembro deste ano. O cronograma prevê análise técnica e divulgação do resultado final no dia 30 de outubro, com o início das primeiras turmas previsto para março de 2027. O anúncio deste investimento ocorre em um momento de avanços nos indicadores educacionais potiguares. No último Índice de Desenvolvimento da Educação Básica, o IDEB de 2025, o ensino médio da rede estadual alcançou a nota 4. O resultado é o melhor da série histórica, iniciada em 2005, e representa um crescimento de 25%, colocando o Rio Grande do Norte entre os estados com maior evolução no país e tirando a rede da última posição nacional.
0: A seguir você confere. Sesc Rio Grande do Norte oferece 240 vagas gratuitas em cursos de culinária e artesanato. Baixa cobertura vacinal contra o sarampo acende alerta de saúde no Rio Grande do Norte e na capital. Jogo do ABC e Nacional terá operação com mais de 500 agentes neste final de semana.
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0: Estamos de volta com mais informações. Sesc do Rio Grande do Norte oferece 240 vagas gratuitas em cursos de culinária e artesanato. O Serviço Social de Comércio do Rio Grande do Norte, o Sesc, abriu inscrições para 240 vagas em cursos gratuitos de capacitação profissional. As oportunidades fazem parte do curso de valorização social, voltado para a formação rápida e a geração de renda da população. Há turmas em diversas áreas de artesanato e culinária, como crochê, amigurumi, macramê, velas aromáticas, customização de roupas, salgados e doces. As aulas começam no dia 14 de setembro e serão realizadas no município de Natal, Caicó, Macaíba, Mossoró, Nova Cruz e São Paulo do Potengi. Para participar, o candidato precisa estar matriculado ou ter concluído a educação básica, além de comprovar renda familiar por pessoa de até 2 salários mínimos. O processo seletivo prioriza trabalhadores do comércio de bens, serviços e turismo, mas é aberto também ao público em geral. As inscrições ficam abertas até esta sexta-feira, dia 14 de agosto, e podem ser feitas presencialmente nas centrais de relacionamento do SESC ou pelo site da instituição. O resultado final da seleção será divulgado no dia 24 de agosto. Baixa cobertura vacinal contra o sarampo acende alerta de saúde no Rio Grande do Norte e na capital. Os detalhes, Bárbara Freire.
1: O registro de novos casos de sarampo em diferentes regiões do Brasil voltou a colocar as autoridades de saúde do Rio Grande do Norte em estado de atenção. Embora o estado não tenha casos confirmados em 2026, os índices locais de imunização estão muito abaixo da meta de 95%, que é o mínimo recomendado para evitar o retorno da circulação do vírus. Dados da Secretaria de Estado da Saúde Pública mostram que a adesão à vacina tríplice viral em crianças com menos de 2 anos alcança 84,63% na primeira dose, mas cai para apenas 67,26% na segunda dose. Em Natal, os números são ainda mais preocupantes. Apenas 59,88% das crianças receberam a segunda dose, deixando uma grande parcela da população infantil desprotegida. Especialistas alertam que o sarampo é uma doença viral de altíssima transmissão. Os sintomas iniciais lembram os de uma gripe forte, com febre alta, tosse, coriza e conjuntivite, seguidos pelo aparecimento de manchas vermelhas na pele. Sem a imunização adequada, a doença poderá evoluir para quadros graves, como pneumonia e encefalite, especialmente com risco de entrada de casos importados de outras regiões ou países. A vacina tríplice viral é totalmente gratuita e segura. Ela está disponível em todas as unidades básicas de saúde do estado e na capital. Também pode ser aplicada nos pontos extras localizados nos shoppings Midway Mall e Partage Norte Shopping. A Saúde reforça que pessoas de até 29 anos precisam ter 2 doses registradas, enquanto adultos de 30 a 59 anos devem tomar a menos 1 dose. A orientação é procurar um posto e apresentar a carteira de vacinação para atualizar o esquema vacinal.
0: Jogo do ABC contra o Nacional terá operação com mais de 500 agentes neste fim de semana. Cleide Villanova traz os detalhes.
6: Mais de 500 agentes devem participar da operação de segurança para o jogo entre ABC e Nacional do Amazonas, que acontece neste domingo 16 às 17 horas na Arena das Dunas. A partida de volta das quartas de final da Série D poderá reunir mais de 30 mil pessoas, capacidade máxima autorizada para o confronto. O planejamento foi definido em reunião promovida pela Federação Norte Rio-Grandense de Futebol, com representantes do ABC, da Arena das Dunas, da Polícia Militar e da Secretaria Municipal de Serviços Urbanos. O efetivo de segurança inclui policiais do Batalhão de Choque e profissionais da segurança privada. A equipe do Nacional não solicitou carga de ingressos para seus torcedores, então com isso, todos os setores serão destinados exclusivamente à torcida do ABC. Vale lembrar que o ABC venceu a partida de ida por 2-1 na Arena da Amazônia e garante a classificação e o acesso com um empate em Natal. Já uma derrota por 1 gol levará a decisão para os pênaltis.
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0: A previsão do tempo em Natal para esta sexta-feira será de sol e muitas nuvens à tarde. À noite, o céu ainda fica com muita nebulosidade, mas não chove. Máxima de 29 e mínima de 23. Eu sou Alisson Bala e essa foi mais uma edição do Jornal da Assembleia. Você fica agora com a nossa programação musical. Lembrando, o nosso jornalismo volta de terça a sexta-feira, às 7 da manhã. Fique ligado na Rádio Assembleia.
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8: 7:15.

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4: A gente também fala tupi.
5: O Tatu Bola foi a mascote da Copa do Mundo de Futebol, que aconteceu no Brasil em 2014. A palavra tatu vem do tupi e é um nome genérico para mamíferos que têm o corpo coberto por uma carapaça. Essa característica estaria na origem do seu nome. Tatu vem de ta, que seria casco, escama, mais tu, que significa encorpado, duro. Logo, tatu é o animal do casco duro.
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6: 7:17.

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1: 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Butantan vem do tupi. Ibi quer dizer terra ou chão, mas atan, duro, firme, sendo atan, atan, duríssimo. Portanto, Butantan significa terra muito dura.
4: A gente também fala tupi. Uma parceria Rádio Senado.
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6: 7:34.

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3: A gente também fala tupi.
4: Sapeca é o nome de um frevo de Jacó do Bandolim, grande instrumentista da música brasileira. Sapecar deriva do tupi apec, que significa queimar de leve. O termo está ligado ao fogo e ao calor. Por isso, sapeca também quer dizer arteiro, danado ou mesmo assanhado, que é título de um clássico do choro, outra composição de Jacó do Bandolim.
3: A gente também fala tupi, uma parceria Rádio Samara.
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6: 7h47.

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1: Olá, muito bom dia. Hoje é sexta-feira, 14 de agosto de 2026. São 8 horas em Brasília e começa o painel eletrônico. Seu jornal de todas as manhãs, aqui na Rádio Câmara, na TV Câmara e no canal da Câmara no YouTube. Eu sou Ana Raquel Macedo e convido você a estar comigo nesta próxima hora acompanhando as principais notícias da Câmara dos Deputados e do Congresso Nacional. E estes são os destaques desta edição. Trabalhadores reivindicam na Câmara mudanças na reforma da Previdência para ampliar o acesso à aposentadoria especial. Comissão sobre redução da maioridade penal começa os trabalhos sob contestação de partidos.

0: parlamentares contrários à proposta. E ainda, deputados votam dezenas de propostas em primeira semana de esforço concentrado antes da eleição. Entre os destaques está a aprovação de benefícios fiscais para combustíveis, terras raras e fertilizantes como forma de compensar efeitos da guerra no Oriente Médio e também a regulamentação de programas de milhagem. Você já sabe, você pode mandar suas sugestões, seus comentários, suas perguntas aqui pra gente. Tem o nosso e-mail, que é o radio@câmara.leg.br. Tem também o nosso WhatsApp, o número é daqui de Brasília, 61999789080. Eu lembro a você que neste período eleitoral, o nosso chat no canal da Câmara no YouTube fica fechado. Mas como eu disse, você tem aí o nosso e-mail, tem o nosso WhatsApp para nos contar de onde você está nos vendo, de onde você está nos ouvindo nessa manhã de sexta-feira, 14 de agosto. Bom, agora 8 horas e 2 minutos, mudança aí do relógio. E a gente começa essa edição do painel eletrônico justamente com balanço de votações. Uma semana com muitos projetos aprovados, foram dezenas de projetos, aí incluindo projetos de lei, medida provisória e também requerimentos de urgência. E tudo isso numa semana de esforço concentrado. Lembrando a você, por conta do período eleitoral, aqui foram marcadas 2 semanas de votação antes das eleições. Essa semana agora, que passou com todas essas aprovações, e depois, na semana entre 31 de agosto e 3 de setembro. É justamente para compatibilizar a agenda legislativa com a agenda eleitoral. Bom, entre os destaques das votações dessa semana está justamente um projeto que contém ali medidas de incentivo, de benefícios fiscais a empresas de combustíveis, também fertilizantes, terras raras, numa forma de compensar ali os efeitos da guerra no Oriente Médio. Eu conversei com o nosso repórter de plenário, Antônio Vital, sobre esse balanço de votações, o que, que foi discutido, o que está aí trazendo mudança para o dia a dia da população, e convido você agora a acompanhar o resumo da semana.
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0: Primeira semana de esforço concentrado aqui na Câmara dos Deputados, antes das eleições e com muita votação. O plenário aprovou 16 projetos, incluindo aí medidas provisórias, projetos de lei complementar, projetos em geral, isso fora os requerimentos de urgência. E entre as propostas aprovadas, um destaque, por exemplo, foi um projeto com benefícios fiscais para o setor de combustíveis, com medidas de estímulo também para terras raras, fertilizantes e empresas envolvidas na Copa do Mundo Feminina no ano que vem. Para saber mais como é que foi esse balanço da primeira semana de esforço concentrado, já está comigo aqui nos nossos estúdios da rádio, da TV e das redes sociais da Câmara, o nosso repórter de plenário, Antônio Vital. E aí, Vital, tudo bem?
2: Tudo bem.
0: Depois de tanta votação...
2: Eu trouxe até um monte de papel aqui com anotações, porque foram várias votações em 2 dias, basicamente. Né? No primeiro dia, não sei se você lembra, mas o líder do PT aqui na Câmara passou mal na reunião de líderes.
0: Sim.
2: E aí a sessão acabou sendo adiada, né? Não teve votação na terça-feira, mas teve muita votação na quarta-feira e teve muita votação na quinta-feira, que não é muito usual aqui na Câmara, né? Vamos começar falando dos combustíveis?
0: Vamos lá, só um parênteses, né, Vital? Já que você citou aqui o líder do PT, deputado Pedro Czajka, a gente deseja aí pronta recuperação para ele, né? Teve um AVC, mas está se cuidando, está tudo bem. Então, pronta recuperação. Mas vamos lá, a gente fala aí dos benefícios para o setor de combustíveis, que era uma proposta que já vinha sendo negociada há bastante tempo com o governo. E aí, finalmente, houve esse acordo.
2: Esse projeto já está tramitando há muitos meses. Ele tratava, basicamente, de alguns benefícios fiscais para as empresas do setor de combustíveis, que importam, que produzem combustíveis, para fazer frente às consequências da guerra dos Estados Unidos com o Irã, né, que está desde o começo do ano. E essa guerra provocou um aumento muito grande dos preços dos combustíveis a partir de março. Então, assim, houve uma oscilação muito grande, porque essa guerra também ela começa, aí dá uma paradinha, aí começa de novo, dá uma paradinha. Mas o fato é que houve realmente um impacto muito grande nos preços dos combustíveis no mercado internacional. Então, por conta disso, o governo apresentou esse projeto, que tratava especificamente de benefícios fiscais para as empresas importadoras e produtoras de óleo diesel, biodiesel, gasolina, etanol e querosene de aviação. Depois de alguns meses de negociação entre os partidos, né, entre os líderes, essa proposta foi ampliada pela relatora, a deputada Marussa Boldrin, e incluiu também benefícios para o setor de fertilizantes, e para terras raras também.

0: e também, inclusive, até para as empresas que vão atuar na Copa do Mundo Feminina do ano que vem. Então, assim, só para resumir, a proposta ela permite que, por exemplo, desde que começou essa guerra no Irã e o preço do petróleo no mercado internacional subiu, aumentou o preço aqui no Brasil também, e com isso aumentou também a arrecadação do governo. O que esse projeto original falava é pegava esse excesso de arrecadação que foi obtida justamente com o aumento dos preços para dar subsídios e subvenções a essas empresas. Né? Subvenções, no caso, são uma espécie de ajuda financeira para essas empresas aí. Então, essas empresas do setor terão descontos, por exemplo, no pagamento de PIS/PASEP e de COFINS. Tudo isso vai valer só para esse ano. Agora, a relatora acrescentou as terras raras, né? Essas empresas dos minerais considerados estratégicos também, com uma série de benefícios também para esse setor, também que vale só para esse ano, e também para
1: a questão dos fertilizantes.
0: Os fertilizantes.
1: Né, fertilizantes que também é afetado, né, por esse mercado que está ali interrompido, de certa forma, no Oriente Médio por conta da guerra.
0: E ela reforçou também no projeto, para o texto final aprovado também, apesar do projeto original já prever alguns benefícios também para os biocombustíveis, acrescentou uma série de medidas extras que fazem com que as mesmas medidas aplicadas aos combustíveis fósseis, elas sejam replicadas também no setor de biocombustíveis, especialmente para o setor do álcool. Então, esse projeto acabou ficando bastante grande. Tem outro trecho, por exemplo, que foi discutido no plenário, que retira de algumas exigências da Lei de Responsabilidade Fiscal as empresas da Copa que vão atuar na Copa do Mundo no ano que vem e as empresas mineradoras que beneficiam as chamadas terras raras, né, que são os minerais estratégicos que estão cada vez mais importantes no mundo inteiro. Então, esse projeto acabou ficando bastante complexo e bastante extenso, né, prevê alguns limites para essas subvenções setoriais. Então, tem um limite, por exemplo, de impacto por exemplo, setor do álcool, ele vai ter 1 bilhão, essas subvenções podem ter no máximo 1 bilhão de reais de impacto fiscal esse ano. Fertilizantes, a mesma coisa, cria para fertilizantes especificamente incentivos que começam em 2027 vão até 2031, com limites também para todos esses incentivos, e foi considerado, depois de muita negociação com o governo, foi considerado um projeto estratégico para você não só controlar o preço dos combustíveis esse ano aqui no Brasil, mas também para estimular setores considerados estratégicos para a economia. Houve uma discussão muito grande durante a votação, que os partidos aliados ao governo pediram a retirada de um trecho que permitia uma espécie de flexibilização do uso dos recursos do Fundo Social, que é aquele Fundo Social do pré-sal, faz que parte desses recursos é transferido para as áreas de saúde e educação. O projeto, do jeito que chegou ao plenário, permitia uma certa flexibilização nessa aplicação, nessa transferência automática, e depois de uma negociação com o governo, com os partidos da base do governo, isso acabou sendo excluído do texto final. Então, foi aprovado, seguiu para o Senado.
1: E aí, você falou, né, que vem essa proposta numa discussão para poder ali fazer frente a esses efeitos da guerra no Oriente Médio, e outro projeto aprovado também está levando em conta questões não do Oriente Médio, mas de geopolítica, e aí, no caso, as tarifas que estão sendo impostas pelos Estados Unidos, que é uma proposta que cria um fundo para exportações.
0: Esse projeto foi apresentado em 2025, justamente quando começaram o que foi chamado de tarifaço, né? Essas taxas impostas pelos Estados Unidos a diversos produtos brasileiros. Isso prejudica diretamente as empresas exportadoras do Brasil. Então, esse projeto, o que ela faz é criar um fundo que vai servir para ampliar o crédito a essas empresas exportadoras, né? Ela vai... contém regras, né, para o seu uso, de onde vai vir o dinheiro, vai vir do orçamento, tem outras fontes também. Esse fundo, então, na prática, o que vai fazer vai ser usado para financiar capital de giro, compra de máquinas, investimentos produtivos dessas empresas exportadoras, que têm sido prejudicadas por essas tarifas impostas pelos Estados Unidos. E esse fundo, essa gestão do fundo ficará a cargo do Ministério do Desenvolvimento, Indústria e Comércio e Turismo, e quem vai operacionalizar vai ser o BNDES, com a ajuda dos bancos, etc., como funcionam os diversos fundos. E permite também que os diversos fundos que existem compartilhem os riscos dessas operações de crédito, o que

0: diminuiu inclusive taxa de juros, etc. Então, esse projeto já tinha sido, ele já tinha sido aprovado pelo Senado, foi aprovado pela Câmara sem alterações e já seguiu para a sanção presidencial e pode virar lei.
1: Aí, Vital, a gente tem duas outras propostas aí falando bem de questões econômicas, para a gente passar rapidamente. Tem uma que fala de recursos de outro fundo, o FUSH, que é o fundo ali das telecomunicações, e também uma proposta que reduz a tributação para resseguradoras. Rapidamente, o que, que são esses dois projetos?
0: O FUSH, que você fala, é o Fundo de Universalização dos Serviços de Telecomunicações. Ele é bastante conhecido por não ter sido utilizado por quase 20 anos. Ele foi criado no ano 2000. E, na verdade, durante mais de 20 anos, ele tem como fonte de receita uma espécie de taxa paga pelas empresas de telecomunicações. Então, cada empresa tem que pagar 1% do seu faturamento bruto, e esse dinheiro vai para esse fundo, chamado FUSH. Só que durante muitos anos o governo não usou esse dinheiro justamente para poder fazer, para seguir economizar dinheiro, né? Na verdade, o fundo ele sofreu uma espécie de contingenciamento, que é quando o dinheiro deixa de ser usado, né? Para fazer, por conta desse esforço de controle de gastos públicos. O que aconteceu agora, esse projeto foi apresentado pelo deputado Juscelino Filho, que foi ministro das comunicações no governo Lula, uhum. E o que ele faz é, ele proíbe que esse fundo seja contingenciado, ou seja, que esses recursos sejam retidos. Ele arrecada mais ou menos uns 500 milhões de reais por ano, que é justamente pago para essas empresas, e além de fazer com que esses recursos não sejam contingenciados, ou seja, sejam usados, ele permite também que empresas que hoje pagam, por exemplo, as empresas de telecomunicações que usam recursos próprios para fazer projetos aprovados pelo comitê gestor do fundo, eles pagam só metade dessa taxa. Então, prorroga por 5 anos esse benefício para as empresas que usam recursos próprios para fazer projetos aprovados pelo fundo gestor do FUSH. Que o FUSH, para quem não sabe, ele é muito importante porque ele é responsável pela expansão da infraestrutura de telecomunicações no Brasil todo, para questão de antenas, de postes, de luz, de telecomunicações. Sim. E também para levar conectividade e internet para as escolas públicas. Então é um fundo muito importante. Esse projeto foi aprovado. O autor do projeto, o deputado Juscelino Filho, ele estranhou que o governo foi contra. Sim. Mas o projeto acabou sendo aprovado. E seguir para o Senado.
1: E esse das resseguradoras diminui tributo aí para essas empresas?
0: Ela diminui o pagamento da CSLL de 15% para 9% para essas empresas resseguradoras. As resseguradoras, elas funcionam como uma espécie de seguro das empresas de seguro, né? Elas aumentam as garantias para essas empresas de seguro pagarem os prêmios, né, contratados pelos segurados. Esse projeto reduz a tributação sobre as empresas e a alegação para a aprovação desse projeto, a justificativa, é de que isso é necessário para fazer com que as empresas brasileiras enfrentem a concorrência de empresas estrangeiras que não estão sujeitas a alguns tipos de pagamento. Então, isso é basicamente voltado para as empresas nacionais de resseguros. E foi para o Senado também.
1: E aí a gente está falando muito de recursos, de uso para várias áreas, e aí a gente teve mais uma medida provisória que liberou crédito no orçamento, quer dizer, não estava previsto esse uso, mas aí a gente teve essa série de questões ambientais, enchente, seca, e por isso tinha que ter essa liberação de crédito para a defesa civil.
0: Essa medida provisória foi editada no começo do ano, acho que foi em março ou abril, e sabe quando uma medida provisória ela é publicada, ela já passa a valer imediatamente, só que ela tem que passar pela Câmara e pelo Senado. Por quê? Porque são recursos do orçamento que não estavam previstos no orçamento desse ano, que justamente foi para enfrentar questões emergenciais. Nesse caso, é para desastres climáticos, esse dinheiro vai para a defesa civil. São 305 milhões de reais. Foi aprovado, foi para o Senado.
1: É aquela questão, né, Vital, que o orçamento, você tem que fazer uma previsão, e ele é votado no ano anterior.
0: Isso.
1: E aí acontecem essas questões que não estavam previstas e tem essa possibilidade do crédito, né?
0: Tem muita medida provisória aprovada que tem relação com desastres climáticos em várias regiões do Brasil. É seca, é enchente, desabamentos em vários lugares. Então, desde o início do ano, e é uma coisa assim, para a gente ver como cada vez tem sido mais importante a prevenção também, porque o combate aos efeitos das mudanças climáticas custa muito caro.
1: Exatamente. E aí, falando de meio ambiente, O que está acontecendo? Tem muita gente abandonando animal nas estradas, porque foi votado um projeto para ampliar essa punição, né?
0: Esse projeto, ele...

0: ele prevê a suspensão e até a perda da carteira de motorista para quem abandonar animais nas estradas, que é uma coisa muito comum que você ouve falar por aí. E não só para quem fizer isso de carro, também para quem fizer isso com embarcações, porque também, por incrível que pareça, tem gente que abandona animais em rios, em lagoas, em córregos, etc. Então, por exemplo, para quem fizer isso, a pessoa que fizer isso está sujeito à suspensão da carteira de motorista por 12 meses, que é a mesma pena para quem, por exemplo, for flagrado dirigindo alcoolizado, né? Ou se recusar a fazer o teste do bafômetro. Agora, se for um cão e gato, ou gato, a pena é maior. Esse prazo é de 18 meses para quem abandonar cão e gato em rodovias, usando, ou em lagos, ou em rios, ou coisa assim. Agora, se o animal morrer, a multa vem em dobro, e se acontecer isso de novo no prazo de 2 anos, a pessoa não tem a carteira de motorista suspensa, não. Ela perde, entendeu? Então, esse projeto foi aprovado e seguiu para o Senado.
1: É a consciência, né, na hora de pegar um animalzinho.
0: Infelizmente, para isso, muitas vezes o que vale é uma punição, né?
1: Com certeza. Bom, Vital, e aí a gente também teve uma proposta aprovada aqui essa semana que fala das custas judiciais. Eu acho que vale a pena, assim, ela muda essas regras, vale a pena explicar o que são essas custas, né, para quem não sabe.
0: Todo mundo que tem um processo na justiça, ela tem que pagar as chamadas custas. É uma espécie de taxa que ela serve cobrir custos da justiça em relação ao processo. Porque a pessoa tem que ser notificada, isso envolve um monte de gente, né? Às vezes o oficial de justiça tem que ir lá. Então, as custas servem para isso. Esse projeto atualiza o valor de custas. Esse projeto está tramitando desde 2013. Ele foi apresentado pelo Superior Tribunal de Justiça e diz respeito especificamente às custas da Justiça Federal. Tá? Para você ter ideia, por exemplo, com o reajuste, uma ação civil na Justiça Federal, a custa passa a ser de 2% do valor das causas, mas tem um limite. O mínimo é de R$ 112,00 e o máximo de R$ 62 mil. Tem uma tabela enorme sobre o tipo de custa, de tipo, porque varia também de acordo com o tipo de processo. Prevê também... quem ganha menos de R$ 5 mil está isento. E tem outros... assim como quem estão isentos também, o Ministério Público, a Defensoria Pública, autores de ações populares, ações civis públicas e ações coletivas, essas pessoas não vão precisar pagar essas custas aí. Então, esse projeto já tinha sido aprovado pelo Senado, seguiu para a sanção presidencial e pode virar lei.
1: E aí você falou das custas da justiça, o trabalho dos oficiais de justiça. Teve um projeto também aprovado que permite o porte de arma de fogo para oficiais de justiça. É uma proposta que também vai lá para o Senado, que permite que esses profissionais entrem na lista das categorias com direito a porte de arma de fogo, né?
0: Não só os oficiais de justiça, mas também os fiscais agropecuários, né? Porque já teve casos também. A justificativa é de que essas categorias estão sujeitas a vários tipos de risco. Então, esse projeto já estava tramitando há algum tempo aqui na Câmara. Foi aprovado com a presença de diversos representantes, principalmente oficiais de justiça que ocuparam aqui o plenário da Câmara, as galerias, e seguiu. Estou até procurando aqui onde
1: é que foi. Seguiu para o Senado, eu estou acompanhando aqui.
0: Estou procurando aqui, que é tanta coisa.
1: É muita coisa, e aí eu me lembrei justamente por você ter falado das custas judiciais, que o oficial de justiça tem esse papel super importante mesmo, de fazer a notificação ali de quem está, né, por um processo e tudo mais, e teve essa aprovação. E aí, Vital, seguindo aqui a longa lista, como eu falei...
0: Eu já estou até me perdendo aqui.
1: Não, fora os requerimentos de urgência, foram 16 projetos. Mas vamos lá, a gente seguindo aqui. Teve regra também falando de justiça. Reconhecimento facial, regra para o uso de reconhecimento facial. Para que que vai poder ser utilizado? O que que é que esse projeto está prevendo?
0: É porque, como existe uma espécie de um vácuo a respeito disso, né, na legislação, esse projeto, o que ele faz é estabelecer regras, né? Por exemplo, ele cria algumas condicionantes para o uso do reconhecimento facial. A pessoa, ela não pode ser abordada... Porque hoje em dia, com o avanço da tecnologia, às vezes você tem um sistema de reconhecimento facial que é tão automatizado, baseado em inteligência artificial, que às vezes você pode, hipoteticamente, permitir que uma pessoa seja notificada ou até mesmo acusada de algum tipo de crime automaticamente. Esse projeto proíbe que isso aconteça. Isso tem que passar por a validação de uma pessoa, por um ser humano, que é uma coisa cada vez mais difícil a gente encontrar quando a gente busca qualquer tipo de

0: até mesmo 0800, de qualquer lugar, você, é difícil você falar com a pessoa. Então, esse projeto proíbe que isso seja totalmente automatizado, que você faça um reconhecimento de uma pessoa e aponte algum tipo de crime ou coisa assim, com base apenas em mecanismos automáticos.
1: Mas, né? Pelo menos, o mecanismo pode lhe dar um alerta.
0: Pode, mas tem, né, que passar por uma pessoa.
1: E passar por uma pessoa.
0: Isso. Proíbe também o uso de ferramentas de reconhecimento facial como forma de perseguir grupos ou pessoas por motivos políticos, ideológicos ou religiosos. Permite que haja câmeras de reconhecimento facial em órgãos públicos, em ônibus, em estações de trem, dentro do metrô. Permite. Então, tem uma série de regras que, por exemplo, proíbe em algumas áreas sensíveis, como banheiros, vestiários, locais de culto religioso, etc. Então, tem uma série de regras e obriga, por exemplo, que quem usar, né, a instituição, a polícia, o Ministério Público, vigilância privada que utilizar, dê transparência a como isso está sendo feito. Inclusive para evitar, para permitir que haja o que se chama de neutralidade racial, que, por exemplo, uma pessoa por determinada raça não possa ser confundida ou que haja um grau de erro, que isso tem que ser muito bem explicado quando for usar essas ferramentas. O que esse projeto faz é dar uma regulamentação para isso, que tem uma certa lacuna na legislação atualmente, inclusive que pode permitir hoje a infração a direitos das pessoas com base no uso sem regras. É isso.
1: Sim.
0: Foi para o Senado.
1: A gente vê essas pequenas mudanças, assim, ainda está caminhando aqui um projeto de regulamentação como um todo da inteligência artificial, mas a gente vê que a tecnologia vai avançando e várias áreas vão querendo utilizar essa tecnologia. Então tem essa questão até ética mesmo de estereótipos e de questões de gênero e raça que são colocadas na inteligência artificial. Está se discutindo isso aqui na Câmara, ainda não tem um consenso sobre esse projeto, mas aí a gente vê que mudanças pontuais ali estão acontecendo,
0: é,
1: né,
0: difícil,
1: na legislação.
0: É legislativo acompanhar a evolução tecnológica, é muito mais rápida. Aqui as discussões, às vezes, demoram, porque são coisas complexas.
1: E,
0: né,
1: é assim que é a democracia também, tem que ter o debate. Vital, a gente está aqui no limite do nosso horário, mas ainda tem coisa, a gente tem que falar, e questões que podem mudar o dia a dia ali das pessoas. Como, por exemplo, a possibilidade de aluguel consignado, de você ter o desconto ali direto na folha do valor do aluguel.
0: É, vai funcionar mais ou menos como um empréstimo consignado, porque funciona justamente assim, né? A pessoa vai pegar um empréstimo do banco e o banco tem a garantia de que aquela pessoa vai pagar, porque isso vai ser descontado diretamente no salário da pessoa e vai direto para o banco. Isso faz com que os juros para essa pessoa seja menor. Então, essa proposta permite a mesma coisa em relação ao aluguel. A intenção é fazer também que o preço dos aluguéis diminua. Né?
1: Então, porque reduz o risco, né? Você já tem ali a garantia do pagamento.
0: É isso aí, por exemplo, estabelece um limite. Assim como no empréstimo consignado, você tem um limite do salário que você pode gastar com empréstimo consignado, aqui também tem um limite que você vai poder gastar com o aluguel consignado, né? Que é de 30% do salário da pessoa. E permite, por exemplo, o seguinte: se você e seu marido querem alugar um imóvel, você pode, os dois podem apresentar, podem ter esse consignado, de modo que chegue ao valor do aluguel, dividido pelos dois, por exemplo, desde que esteja dentro desse limite salarial. Esse projeto foi aprovado, foi para o Senado também.
1: E aí, vamos falar de SUS, teve proposta também na área de saúde, duas delas. Uma que vai incentivar ali e que permitir que haja o check-up anual para mulheres pelo Sistema Único de Saúde e outra que vai fazer um controle de estoques do SUS.
0: Esse voltado especificamente para as mulheres, ele prevê exames, principalmente preventivos de várias doenças, num check-up anual que será feito pelo Sistema Único de Saúde. E o outro é para um projeto que permite, que cria um sistema integrado junto, que vai unir estados e municípios para acompanhar em tempo real o consumo e o estoque de medicamentos no SUS, né? Então, assim, é uma maneira de você integrar todos esses entes da federação e ter uma visão bem, bem clara do que está faltando, do que precisa, etc. Isso vai ser automatizado. E esse aí ainda não foi para o Senado, foi aprovado, não foi para o Senado, voltou para a Comissão de Constituição e Justiça só para a redação final e depois o plenário aprova a redação final e vai para o Senado.
1: Esse das mulheres foi para o Senado, né?
0: Esse já foi para a sanção presidencial.
1: Foi para
0: sanção,
1: é mesmo.
0: Isso já pode virar lei, ou seja, checar pelo anual das mulheres já pode virar lei, foi para sanção.
1: Essa questão aí do SUS, tomara que evite questões, por exemplo, de medicamento vencendo. Isso. Se você tem um sistema integrado, você vê ali que tem um estoque grande e pode ter essa divisão.
0: Exatamente.
1: Tomara, né? Vital, vamos lá. Aí a gente tem questão aqui. Você estava comentando que teve um projeto prevendo benefícios para empresas que estão na organização da Copa do Mundo Feminina de Futebol. Isso. Mas aí teve outro projeto aprovado que tem relação com futebol, mas para diretrizes para o futebol feminino, né?
0: Esse projeto, ele cria diretrizes para o desenvolvimento do futebol feminino. Então, coloca, por exemplo, o futebol feminino como uma das prioridades dentro das políticas públicas do país. Exige, por exemplo, a elaboração de um plano de legado social para a Copa do Mundo, que vai ser realizada no ano que vem no Brasil, né? Quer dizer, o plano de legado, o que, que é? Você faz a Copa, mas e aí? O que, que vai fazer com aquelas instalações, né? Com tudo aquilo que foi que o Brasil teve que construir e investir por conta da Copa do Mundo? E tem também um protocolo, cria também um protocolo para combater discriminação, intolerância, violência contra as mulheres no futebol, para promover, por exemplo, existe até, inclusive, um dispositivo lá que não obriga, mas coloca como uma das diretrizes desse plano a igualdade salarial entre os jogadores e as jogadoras, né? Então, principalmente combater racismo, etc. Então, é um plano bastante abrangente que busca estimular, né, o desenvolvimento do futebol feminino no Brasil.
1: Aí, só rapidinho, falando de futebol, foi aprovado aqui um projeto também que reconhece o futebol como manifestação da cultura nacional, um texto que vai para o Senado, mais um desses textos aí que reforça, né, o simbolismo de uma prática cultural, nesse caso esportiva. E teve ainda regras para programas de milhagem sendo aprovadas.
0: Esse é outro caso em que existe uma espécie de um vácuo, né, legislativo, porque a crítica que se faz é que muitas vezes, por exemplo, você compra você está num programa de fidelidade. E muitas vezes a empresa que promove esse programa, ela dificulta. Se você quiser vender para terceiros, se você quiser usar de alguma maneira, se você quiser passar adiante de qualquer maneira. O que esse projeto faz é colocar na lei que você pode fazer o uso dessa milha que você tem, né? E, por exemplo, porque hoje as empresas elas limitam o benefício, o número de beneficiários dessas milhas por CPF, elas proíbem exceção a terceiros. Então, o que você vai fazer é permitir que essas operações todas ocorram. E aí cria uma série de regras para as empresas, né? Inclusive fiscalização, etc., para que esse tipo de negociação, que hoje já é disseminada, né, no mercado, ela possa acontecer dentro da lei e que a empresa não possa colocar tantos obstáculos. É basicamente isso que esse projeto faz.
1: E, por fim, vai para a sanção um projeto que cria a Semana da Empresa Júnior. Também foi um projeto aprovado nessa semana. Muito esforço concentrado, muita aprovação, né, Vital?
0: E vão ter outro no fim do mês.
1: Exato, porque a gente está nesse calendário eleitoral e aí eles têm que compatibilizar a agenda aqui do Legislativo com a agenda eleitoral. O próximo esforço é de 31 de agosto a 3 de setembro,
0: exatamente,
1: né?
0: Exatamente.
1: Pois é.
0: Estaremos aí.
1: Exato. Esse resumo deu quase dois resumos, mas é porque você vai ficar uma semana sem vida. Duas semanas,
0: acho
1: né?
0: Acho que o próximo vai dar também.
1: Exatamente. Obrigada, viu, Vital? Até o próximo resumo.
0: Até o próximo.
1: Você acompanhou aí, portanto, o Antônio Vital, nosso repórter de plenário, fazendo esse balanço da primeira semana de esforço concentrado antes das eleições. Agora, 8 horas e 30 minutos, e eu tenho a participação aqui do nosso ouvinte, o Reginaldo Soares Xavier, lá da Coab Cidade Tiradentes de São Paulo, mandando o seu recado para a gente e desejando um excelente fim de semana. Para você também, Reginaldo, um ótimo fim de semana. Não estou me despedindo, a gente ainda tem jornal até 9 horas da manhã, então você também que está nos acompanhando aqui pela rádio, pela TV, pelo canal da Câmara no YouTube, manda sua mensagem. Nosso WhatsApp é 61 99978 9080. 80. Agora, 8 horas e 30 minutos, e além de todas essas votações no plenário da Câmara, nessa semana de esforço concentrado, como se acompanhou no resumo da semana, a gente teve uma série de audiências públicas, debates e votações nas comissões aqui da Casa também. E um desses debates falou de aposentadoria especial. Representantes de trabalhadores participaram dessa

0: Esse seminário que aconteceu em duas comissões em conjunto aqui da Câmara, a Comissão de Finanças e Tributação e a Comissão de Trabalho, e eles reivindicaram mudanças na reforma da Previdência para poder ampliar o acesso à aposentadoria especial. Quem nos explica é a repórter Silvia Munhato.
1: Representantes de trabalhadores pediram em seminário na Câmara dos Deputados a aprovação do projeto que busca uma nova regulamentação para a concessão de aposentadoria especial. O projeto teve

0: Urgência para votação em plenário, aprovado esta semana. O seminário foi realizado pelas comissões de trabalho e de finanças e tributação. A aposentadoria especial é aquela concedida a trabalhadores expostos a agentes nocivos à saúde. Na prática, o projeto elimina três pontos da reforma da Previdência: a imposição de uma idade mínima para a aposentadoria especial, a redução do benefício inicial conforme o tempo de contribuição e a impossibilidade de contar o tempo de trabalho especial de maneira diferenciada em outro tipo de aposentadoria. Este ano, o Supremo Tribunal Federal já eliminou a exigência de idade mínima para aposentadoria especial, voltando com a exigência apenas de tempo de contribuição de até 25 anos, conforme o caso. A advogada Thais Riedel defendeu parte do projeto que acrescenta novas categorias no direito à aposentadoria especial e sugeriu que também sejam contemplados os que estão sujeitos a trabalhos penosos. Ela ainda explicou que é importante contar o tempo especial de maneira diferente.
1: A gente não pode ter o tudo ou nada. Ou você está aos 25 anos, ou você não vai ter nenhuma consideração. Senão, um trabalhador trabalha lá na metalúrgica 24 anos, é demitido, e como se aqueles 24 anos não tivessem existido. E ele já teve todo o prejuízo na sua saúde.
0: Segundo Thais Riedel, os empregadores têm uma contribuição previdenciária maior nos casos de trabalho com agentes nocivos. Ela afirmou que, mesmo assim, mais de 90% das aposentadorias só são obtidas judicialmente. Por conta disso, ela sugeriu que a prova do trabalho especial seja feita antes do alcance do tempo necessário para a aposentadoria. Também a pesquisadora Mariana Bretas defendeu a necessidade de ampliar a concessão de aposentadoria especial.
2: O enfermeiro pode laborar durante 20 anos e nunca contrair um HIV. Um vigilante ou outro trabalhador do setor penoso ou periculoso, por sua vez, pode trabalhar durante 20 anos sob exposição permanente e nunca sofrer um tiro. Mesmo assim, ambos passaram 20 anos da sua vida sob exposição permanente.
0: A deputada Érica Cocai, do PT do Distrito Federal, que fez um relatório favorável ao projeto na Comissão de Finanças e Tributação, diz que a proposta encontra resistências entre os deputados e pediu aos trabalhadores que se mobilizem. Durante a análise do projeto nas comissões, a consultoria de orçamento da Câmara emitiu parecer contrário à aprovação do projeto, porque ele não contaria com demonstrativo do impacto das mudanças nas contas públicas e as fontes de custeio. Da Rádio Câmara de Brasília, Silvia Minhato.
3: Agora, 8 horas e 34 minutos, e a gente continua aqui trazendo para você informação sobre as audiências, os debates, as votações que aconteceram nessa semana na Câmara. Também teve pontapé inicial de comissões especiais, e uma dessas comissões é a comissão que trata da maioridade penal. Tem uma proposta aqui em discussão para reduzir a maioridade penal. É uma proposta de emenda à Constituição que já foi aprovada pela Comissão de Constituição e Justiça e que agora precisa ser analisada por uma comissão especial, que foi a comissão que iniciou os trabalhos nessa semana. Mas o debate e também as controvérsias em relação ao tema continuaram. Inclusive, houve deputados contrários à proposta que questionaram esse início dos trabalhos. O repórter José Carlos Oliveira acompanhou essa reunião e nos traz as informações.
4: O deputado Aloísio Mendes, do Republicanos do Maranhão, foi eleito presidente da Comissão Especial da Câmara dos Deputados sobre redução da maioridade penal. Os parlamentares vão analisar três propostas de emenda à Constituição que tratam de plena maioridade civil e penal aos 16 anos de idade, redução excepcional da maioridade penal em casos de crimes hediondos e de extrema crueldade e redução geral da maioridade penal para 16 anos, com previsão de que adolescentes entre 12 e 16 anos respondam criminalmente por crimes cometidos com violência ou grave ameaça, crimes hediondos e crimes contra a vida. Aloísio Mendes escolheu como relator o deputado Mendonça Filho, do PL de Pernambuco, que afirmou foco na construção de uma proposta tecnicamente estruturada nas boas práticas internacionais e moralmente à altura da dor das vítimas e seus familiares.
5: A unificação das PECs que tratam do tema nos permite fazer uma discussão aprofundada sobre como constituir e futuramente regulamentar um sistema prisional juvenil no país, modernizado o sistema de justiça criminal brasileiro para dar uma resposta civilizada à demanda social por justiça.
4: Mendonça Filho apresentou um plano de trabalho para buscar, entre outros pontos, o diagnóstico sobre a promoção da justiça às vítimas, o dimensionamento do impacto civil e o estudo da viabilidade institucional da medida. As audiências na Câmara, os

0: Seminários nas 5 regiões do país e as reuniões técnicas com especialistas e entidades vão se basear em 5 eixos temáticos: constitucionalidade, direitos humanos e tratados internacionais, segurança pública, crime organizado e dissuasão penal, infraestrutura e gestão dos sistemas prisional e socioeducativo, impactos jurídicos e legitimidade de eventual referendo popular sobre o tema nas eleições municipais de 2028. Os canais de interação da Câmara com a população, como o E-Democracia, também serão usados para recebimento de perguntas e contribuições por escrito. O relator apresentou um cronograma até a votação da proposta.
1: O debate vai evoluir, certamente numa velocidade reduzida no período eleitoral, mas passada a eleição nós teremos a oportunidade de aprofundar as discussões para que, na minha intenção, até dezembro tenhamos a votação dessa matéria na comissão especial e no plenário da casa.
0: A redução da maioridade penal é tema polêmico na sociedade, com forte oposição, principalmente de entidades ligadas a direitos humanos. Antes do início dos trabalhos, o deputado Tarcísio Mota, do PSOL do Rio de Janeiro, apresentou questão de ordem para tentar barrar a instalação da comissão. Depois, utilizou o mesmo instrumento para apontar nulidades e inconstitucionalidades do tema. Também citou jurisprudência do Supremo Tribunal Federal, desrespeito a tratados internacionais e risco de transferência de adolescente do sistema socioeducativo para o falido e superlotado sistema prisional comum.
2: A inimputabilidade penal até os 18 anos, assegurada pelo artigo 228 da Constituição Federal, constitui um direito individual do cidadão em desenvolvimento. O artigo 60 da Carta Magna proíbe terminantemente a deliberação de qualquer proposta de emenda tendente a abolir, entre aspas, direitos e garantias individuais. A instalação de uma comissão destinada a suprimir direitos fundamentais em meio a um período de funcionamento prioritariamente remoto dessa casa configura grave cerceamento democrático.
0: O presidente da comissão, Aloysio Mendes, contestou.
3: Os pontos levantados por Vossa Excelência já foram vencidos na CCJ com relação à dissimilibilidade desse assunto e com relação à votação remota, existem precedentes na casa e hoje o plenário da Câmara está funcionando de forma remota e a comissão segue mesmo o caminho.
0: A comissão é formada por 38 titulares e igual número de suplentes. Os deputados Guilherme Derrite, do PP de São Paulo, Benes Leocádio, do União do Rio Grande do Norte e Sargento Faul, do PL do Paraná, foram eleitos para as 3 vice-presidências. Da Rádio Câmara de Brasília, José Carlos Oliveira.
4: Agora, 8 horas e 38 minutos. E eu vou deixar aqui para você um convite para você nos seguir nas nossas redes sociais. Arroba Rádio Câmara, arroba TV Câmara dos Deputados, arroba Câmara dos Deputados. Nos nossos perfis, nas redes sociais, você pode acompanhar tudo que tem acontecido aqui na Câmara, os principais debates, as principais votações, todas essas propostas que mexem com o dia a dia do cidadão, que trazem políticas públicas, debates também que preocupam a sociedade como um todo. Está tudo lá nas nossas redes sociais. E nas redes sociais da Rádio Câmara, então vou repetir de novo, arroba Rádio Câmara, você pode pesquisar, principalmente ali no Instagram, você pode mandar uma mensagem direta para o nosso Instagram aqui da Rádio Câmara e pedir música. É porque a gente tem uma faixa no fim de semana aqui na Rádio Câmara dedicada aos pedidos dos ouvintes de músicas do nosso cancioneiro aí popular, da nossa música popular brasileira, é a Minha MPB. Essa faixa ela vai ao ar todos os fins de semana com músicas e pedidos dos ouvintes, sempre aos sábados de 2 às 3 da tarde e aos domingos de 11 da manhã ao meio-dia. Isso aí você pode ouvir aqui pela Rádio Câmara em Brasília, em FM 96.9 FM aqui em Brasília, também pela Rede Câmara de Rádio e também pelo nosso streaming. 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Você também pode mandar o seu pedido pelo nosso WhatsApp, que é o 61 999 78 90 80. Então manda aí o seu pedido de música ou pelo nosso Instagram, arroba Rádio Câmara, ou pelo nosso WhatsApp. E se você no fim de semana estiver aqui fazendo a visitação institucional à Câmara dos Deputados, também tem ali um orelhão em 2 pontos que você passa pela visitação e que nesse orelhão você também pode pedir música. Então vale a pena tanto fazer a visitação institucional aqui ao Congresso, à Câmara, ao Senado, como também ali passando fazer o seu pedido pelo nosso orelhão. Visitação institucional aqui ao Congresso, que está completando 30 anos nesse ano, daí motivo de muita comemoração para toda a equipe que recebe esses visitantes aqui na casa. Agora, 8 horas e 41 minutos e a

0: A gente continua com informações da nossa equipe de reportagens, porque recentemente foi aprovado aqui pela Câmara um projeto que cria um símbolo nacional para conscientização sobre doenças raras. A repórter Paula Bittar explica por que da necessidade dessa identificação.
1: A Comissão de Constituição e Justiça da Câmara aprovou uma proposta que reconhece o laço multicolorido como símbolo nacional da luta pelos direitos das pessoas com doenças raras no Brasil. O símbolo terá 5 cores: rosa, lilás, azul, verde e amarelo. Segundo o texto, as pontas começam em rosa e passam gradualmente pelo lilás, azul e verde até chegar ao amarelo no centro do laço. O uso do símbolo será opcional e sua ausência não prejudica o exercício de direitos e garantias previstos em lei. O projeto segue modelo semelhante ao do cordão de girassóis, reconhecido por lei como símbolo oficial das deficiências ocultas. As doenças raras, embora individualmente pouco prevalentes, afetam milhões de brasileiros, conforme destaca a relatora na comissão, deputada Silvia Cristina, do PP de Rondônia.
2: Mais do que um símbolo, esse laço representa milhões de brasileiros que convivem diariamente com o desafio do diagnóstico tardio, da dificuldade de acesso ao tratamento e, muitas vezes, da invisibilidade. Segundo o Ministério da Saúde, cerca de 13 milhões de brasileiros vivem com alguma doença rara. São mais de 7 mil doenças raras descritas, das quais aproximadamente 80% têm origem genética e 20% decorrem de causas infecciosas, imunológicas, ambientais ou degenerativas.
1: Segundo Silvia Cristina, as doenças raras são um relevante desafio para o sistema público de saúde. Ela afirma que iniciativas legislativas de conscientização e visibilidade social são legítimas e adequadas ao interesse público. O Brasil já conta com o Dia Nacional das Doenças Raras e o Dia Nacional da Informação, Capacitação e Pesquisa sobre Doenças Raras, mas ainda não possui um símbolo oficial para a causa. O projeto que reconhece o laço multicolorido como símbolo nacional da luta pelos direitos das pessoas com doenças raras no Brasil segue para o Senado, a menos que haja recurso para análise pelo plenário. Da Rádio Câmara de Brasília, Paula Bittar.
0: E olha, a Comissão de Constituição e Justiça também se reuniu nessa semana aqui de esforço concentrado e aprovou uma série de projetos, e entre esses projetos está um projeto que permite o uso de consórcios públicos na compra de alimentos escolares. É uma medida que tem por objetivo facilitar a atuação de pequenos municípios que vão poder unir esforços para otimizar compras e reduzir os custos. É uma das propostas, portanto, que avançou aqui nessa semana na Câmara. A semana de esforço concentrado, a gente teve também votação em várias outras comissões que se reuniram para poder votar projetos. A gente teve audiências públicas, como você tem acompanhado aqui ao longo dessa semana. E foi uma agenda aqui na Câmara que também se intensificou nas comissões por conta do chamamento ali das sessões no plenário de esforço concentrado, porque nesse período eleitoral a gente vem observando, e a gente observa como é costume a cada período eleitoral, essa compatibilização da agenda aqui dos deputados entre a agenda legislativa e a agenda das próprias campanhas. Lembrando que o registro das campanhas, o registro das candidaturas, vai poder ser feito até amanhã, 15 de agosto. É o dia limite para o registro das candidaturas, para todos aqueles candidatos que pretendem concorrer a um cargo nessas eleições. A gente tem aí a escolha nessas eleições para deputados federais, deputados estaduais ou distritais, 2 senadores, governadores e presidente da República. Então, todas essas candidaturas para todos esses cargos, os que estão pretendendo concorrer nessa campanha, precisam registrar as suas candidaturas até amanhã, 15 de agosto. E aí, no dia seguinte, domingo, dia 16 de agosto, começa oficialmente a campanha eleitoral. E aí, sim, os candidatos vão poder estar nas ruas, distribuir material de campanha, pedir votos, isso tanto nas ruas como também em sites, em blogs, nas redes sociais. Agora, a campanha eleitoral gratuita no rádio e na televisão, essa só começa no dia 28 de agosto. Houve mudanças recentes na legislação eleitoral para tornar esses tempos de campanha mais curtos por conta do custo mesmo das campanhas. Hoje a gente lembra O financiamento das campanhas eleitorais é um financiamento público, pela legislação é um financiamento público, você tem um fundo com recursos que são distribuídos aos candidatos, aos partidos, quer dizer, os recursos são distribuídos aos partidos para o financiamento da campanha. Então, portanto, esse período mesmo é um período que a gente vê essa compatibilização da presença dos deputados aqui em Brasília e também nos seus próprios estados para esse início da campanha que começa oficialmente no dia 16 de agosto, portanto, neste domingo. Bom, voltando aqui para as aprovações, como eu estava dizendo, a Comissão de Constituição e Justiça aprovou um projeto que permite o uso de consórcios públicos na compra de alimentos escolares. E aí, para a gente poder entender um pouquinho melhor a importância dessa proposta, a gente convidou o autor do projeto, o deputado Tiago de Joaldo, do Republicanos de Sergipe, que já está ao vivo conosco aqui no painel eletrônico. Deputado Tiago, tudo bem? Muito bom dia. Obrigado por ter aceito o nosso convite mais uma vez.
3: Tudo bem, meu amigo. Eu que agradeço a vocês. Obrigado pelo convite, pela oportunidade de falar da notícia boa, não somente aqui para o meu estado de Sergipe, mas para todo o país, que é essa a possibilidade da compra consorciada para a merenda escolar.
0: Pois é, deputado Tiago de Joaldo, a gente conversou aqui com o senhor, justamente, né, eu conversei com o senhor há quase um ano, quando essa proposta ela tinha avançado em outra comissão, e agora ela finalmente é aprovada pela Comissão de Constituição e Justiça, e pode seguir, em princípio, diretamente ao Senado, sem necessidade de passar pelo plenário. O que que a gente pode esperar a partir do texto que foi aprovado essa semana na Comissão de Constituição e Justiça desse projeto? Vamos explicar novamente para quem está acompanhando a gente, deputado, por que que na avaliação do senhor, e aí a gente viu também pelos seus colegas que aprovaram o projeto, é tão importante ter essa previsão em lei da possibilidade de uso dos consórcios públicos, os consórcios ali intermunicipais, para poder falar de alimentação escolar?
3: Olha, a ideia dos consórcios ela surgiu no Brasil na busca de solucionar diversos problemas que os municípios, muitos deles, a maioria deles, não conseguiam resolver sozinhos. Então a ideia de juntar vários municípios em torno de objetivos comuns e desafios comuns é exatamente o sentido de facilitar a vida dos municípios e, consequentemente, melhorar a vida dos cidadãos. A ideia da compra consorciada já é uma prática no Brasil, né? Aqui no meu estado, por exemplo, nós temos um consórcio que já agrega mais de 50 municípios, acho que 70% dos municípios sergipanos já estão dentro desse consórcio para, dentre outras coisas, adquirir medicamentos para o SUS, adquirir merenda escolar, né, e tratar a questão do resíduo sólido. Só que acontece, no caso da merenda escolar, a compra que esse consórcio faz é apenas a partir de recursos próprios dos municípios. Eles não têm uma autorização legal para usar o recurso do Programa Nacional de Alimentação Escolar, o PNAE, para também fazer compras consorciadas. Então, a compra de merenda escolar por consórcio já é uma realidade. Municípios do Brasil inteiro fazem isso como medida de economia, porque você dá escala para a compra, você consegue comprar um volume maior, porque a compra não é apenas para um município, mas para um conjunto de municípios consorciados. E aí os fornecedores conseguem ter um preço melhor, consequentemente, barateia para os municípios, permite que os municípios comprem em maior quantidade e também com melhor qualidade. Então, o objetivo da lei é fechar uma lacuna que existe na legislação federal, que não autoriza que os consórcios usem do dinheiro do governo federal para também fazer a compra de consórcio, como os municípios já fazem com recurso próprio. Agora, a gente potencializa isso, porque autoriza os municípios e aos estados também, que queiram fazer compras consorciadas, como já existem consórcios de estados, como aqui no Nordeste, já tem um consórcio de estados de toda a região Nordeste, a gente vai conseguir estar dando escala de compra também para os recursos do PNAE, o que vai otimizar a compra, o que vai melhorar a qualidade da compra e também melhorar a questão da qualidade que é oferecida para os alunos na rede pública escolar dos municípios e dos estados.
0: E aí, deputado Tiago, a gente viu que ao longo do processo aqui de avaliação do projeto do senhor pelas comissões, foram feitas mudanças. E agora a Comissão de Constituição e Justiça não só acatou que havia sido modificado pela Comissão de Educação, mas também colocou ali o relator, deputado delegado Fábio Costa, uma questão de que os municípios, esses consórcios, municípios, estados, quem estiver consorciado para esse objetivo da alimentação escolar, isso aí não tira ali aquela obrigatoriedade de cada ente ali que está consorciado poder seguir o percentual mínimo de aquisição de gêneros alimentícios que venham da agricultura familiar. essa aí é uma luta e também uma conquista para que grande parte da merenda escolar seja de produtos frescos e produtos vindos da agricultura familiar. Ajuda tanto os estudantes quanto também os próprios agricultores ali da região. Essa ressalva colocada, que foi aprovada agora na Comissão de Constituição e Justiça, o senhor acha que trouxe ali

0: uma mudança importante no projeto?
1: Sem dúvida, é uma garantia extra, né, que o relator colocou, muito acertada. E é um fato hoje, por exemplo, eu fui secretário da Educação do meu município, Itabaianinha, e a gente chegou no final dos 4 anos de gestão em que eu tive à frente da pasta, eu cheguei a quase 75% de toda a alimentação escolar comprada de cooperativa de produtores locais da minha cidade. Então, além de você garantir que aqueles itens que não dá para ser comprado, né, pela cooperativa, por fornecedores locais, né, você consegue, claro, dar a escala, como eu falei, naqueles itens que precisam vir de fora, mas sem necessariamente tirar dos produtores locais, dos agricultores familiares, daqueles que se organizaram dentro do município para fornecer para a merenda escolar, a possibilidade dele participar e ter nas escolas públicas municipais uma fonte extra de renda para quem produz na cidade. Isso é importante porque garante que aquele dinheiro que iria para fora fica no município, os produtores da agricultura familiar que fornecem para a merenda vão botar aquele dinheiro para circular no próprio município, né, vão investir na qualificação da sua produção, vão dar mais tecnologia no meio de produção para conseguir também índice de produtividade melhor, reduzir seus custos e poder ganhar um pouco mais. Então a medida ela é muito acertada, né, em nada prejudica o projeto, pelo contrário, só fortalece.
0: E aí, deputado Thiago, a gente tem hoje uma regulamentação, tanto por uma lei de 2009 que trata do programa de alimentação escolar, desses recursos que são passados, né, do Fundo Nacional de Desenvolvimento da Educação para esse programa, para os municípios, e que esse projeto do senhor, que teve agora a votação concluída pela Câmara, permite que os consórcios possam utilizar esses recursos para essa aquisição dos alimentos, né, que haja essa previsão legal, como o senhor bem explicou. E hoje a gente tem aqui que a partir de 2026, pelo menos 45% dos recursos financeiros repassados pelo FNDE para o programa, eles devem ser para compra direta de gêneros vindos da agricultura familiar, empreendedores familiares rurais, e pelo menos 85% desses recursos federais destinados à aquisição de alimentos in natura ou minimamente processados. Então, o senhor até falou da experiência aí do senhor em relação a esse tema da compra da alimentação escolar. E é realmente uma medida muito importante para a gente ter uma alimentação mais saudável por parte dos nossos estudantes, né? Muitas vezes uma alimentação que é a principal do dia em algumas regiões do país, em estudantes que estão ali em situação de vulnerabilidade social.
1: Sem dúvida. E a gente tem visto, infelizmente, nos últimos anos, a gente viu uma escalada grande de alimentos processados na merenda escolar. Né? E acho que a ideia do Ministério da Educação de deixar isso muito claro, né, no sentido de reduzir drasticamente a presença de alimentos processados, ultraprocessados na merenda, até porque estudos recentes têm demonstrado, né, o índice, inclusive, cancerígeno desses alimentos, né, o quanto eles são prejudiciais para o ser humano. E é importante que a gente comece já a ir livrando as nossas crianças desse mau hábito na idade escolar, né? Para que eles já cresçam com um hábito mais saudável, para que evitem o consumo desses alimentos também em suas casas. E a escola, sem sombra de dúvidas, exerce um papel importante, né? Então a gente percebe, você vê o quanto de situações no dia a dia a merenda escolar ela impacta, né? Então, realmente o projeto é extremamente meritório, a iniciativa ela vem no encontro de medidas que são positivas para a sociedade, não somente para os alunos da rede pública, mas também para os seus familiares. O aluno que recebe essas orientações na escola sobre a qualidade da alimentação, ele traz também isso para casa, para sua mãe, para seu pai. Isso, sem dúvida, vai repercutir também em compras mais saudáveis no supermercado, né, na feira que a família leva para sua casa. Então, de todos os aspectos, o projeto ele é importante e meritório e traz também avanço, não somente no âmbito escolar, mas também no âmbito familiar.
0: Certamente. Vou agradecer, então, muitíssimo ao deputado Thiago de Joaldo, do Republicanos de Sergipe, autor dessa proposta que foi aprovada nessa semana pela Comissão de Constituição e Justiça e que permite ali o uso de consórcios públicos na compra da alimentação escolar. Deputado Thiago, muito obrigada pela entrevista. Um ótimo dia aí para o senhor.
1: Imagina, eu que agradeço. Obrigado a vocês da TV Câmara. Até uma próxima oportunidade aí com fé em Deus.
0: Obrigada. Lembrando que essa proposta, então, ela agora teve a votação concluída pela Comissão de Constituição e Justiça. Abre-se um prazo aqui pelas regras regimentais para o recurso, para se algum parlamentar sentir a necessidade de esse texto também ser votado pelo plenário. Mas ali, a maior parte dessas propostas que tem a possibilidade de conclusão de votação pela Comissão de Constituição e Justiça, elas têm ali a votação realmente concluída e podem seguir diretamente ao Senado, então, para virar lei, a proposta ela tem que ser aprovada tanto pela Câmara quanto pelo Senado, e aí essa etapa aqui está praticamente concluída pela Câmara. Bom, eu tinha comentado aqui nessa edição do painel eletrônico que o programa de visitação institucional aqui da Câmara ao Congresso acaba de completar 30 anos. E aí a gente tem uma reportagem da Maria Neves falando justamente de quanta coisa boa aconteceu nesse tempo, quanta evolução nesse sistema aqui para poder receber os visitantes, toda essa recepção que é feita para mostrar que o trabalho aqui da Câmara dos Deputados, do Senado, do Congresso como um todo, na hora que o visitante chega e passa ali por vários espaços icônicos do prédio do Congresso Nacional, como eles podem ver ali a importância da construção de políticas públicas, do trabalho parlamentar e também se perceber como parte dessa história. Aí eu vou convidar você agora a acompanhar a reportagem da Maria Neves.
2: Durante a comemoração dos 30 anos do programa de visitação da Câmara dos Deputados, os participantes ressaltaram a importância do trabalho para o fortalecimento da democracia. O diretor-geral da Câmara, Guilherme Brandão, sustenta que, ao entender melhor como a instituição funciona, o visitante se aproxima do parlamento e passa a se sentir parte do regime democrático.
3: O cidadão se sente parte disso. Esse é o mais importante do programa. Essa aproximação ela existe por isso. Ele se sente parte desse processo, ele é representado aqui pelos nossos representantes e ele se sente parte disso no plenário.
2: Como explicou o diretor da Direx, a Diretoria Executiva de Comunicação e Mídias Digitais, Cláudio Araújo, o programa de visitação institucional nasceu em 1996, inicialmente apenas na Câmara. Depois, o Senado se integrou à atividade, que hoje é realizada de forma conjunta pelas duas instituições. A Direx é o órgão responsável pela visitação ao Congresso Nacional na parte da Câmara. Uma das pioneiras na recepção de visitantes ao Palácio do Congresso, Débora Ascar, também ressalta que, ao chegar, normalmente a pessoa acha que o trabalho realizado no parlamento é distante da própria realidade. Segundo ela, ao entender que esse é seu chão, que a Câmara está aberta e trabalha para a população, o visitante aprende como a atividade legislativa tem impacto na vida de cada brasileiro. Para o futuro, ela espera contar com um espaço próprio para receber as visitas.
4: O meu sonho é um centro de visitantes fora desse prédio principal, que seja feito aqui perto e que a gente possa acolher ainda melhor as pessoas que nos procuram. Porque um centro de visitantes é um lugar separado só para eles. Aqui a gente disputa o espaço com as pessoas que estão trabalhando.
2: Cláudio Araújo destaca que atualmente a Câmara já conta com um espaço do visitante, mas que funciona dentro do próprio prédio do Congresso. Ele afirma ainda que a busca por inovação continua.
5: Nós estamos buscando muitas ações de modernização, de repente com telas de touches integradas, games. Nós temos o programa Visite em Cena, que é em conjunto com o Senado Federal, que tem atores que participam em algumas das sessões de visitas, com vários temas. O Senado também desenvolveu a visitação 360 graus, que é com óculos de realidade virtual, assim. E eu tenho certeza que nesses 30 anos ela evoluiu muito e que os 30 próximos a gente vai botar o povo quase para voar aqui dentro.
2: Durante a cerimônia de comemoração dos 30 anos da visitação institucional ao Congresso, a diretoria da Câmara prestou uma homenagem aos servidores e órgãos que fizeram e fazem parte da história do programa. A visitação ao Congresso ocorre às segundas, quintas e sextas-feiras e nos finais de semana. Para mais informações, basta consultar o endereço cd.leg.br/visita. Da Rádio Câmara de Brasília, Maria Neves.
0: Agora 9 horas em ponto, e antes de a gente encerrar essa edição do painel eletrônico, eu vou fazer um convite tanto para que toda vez que você estiver aqui por Brasília, que possa visitar o Congresso Nacional, que possa fazer a visitação institucional, vale super a pena. E até se você for de Brasília mesmo, não precisa ser de fora, vale muito a pena, todo mundo tem que fazer essa visitação, que são espaços belíssimos aqui, fora a história que passa aqui pelos nossos corredores da Câmara e do Senado. E o segundo convite é o seguinte: hoje aqui, para quem está com a gente pela Rádio Câmara Brasília, estreia um novo quadro, logo depois aqui do painel eletrônico, que é a Agenda Cultural, com o melhor da programação cultural do fim.

0: de semana em Brasília. Aqui o convite, se você estiver aqui pela capital federal nesse fim de semana, se você for daqui ou estiver de fora, fica aí o convite para você acompanhar na sequência do painel eletrônico a Agenda Cultural pela Rádio Câmara Brasília em 96.9 FM. Tá bom? Então, 9:01, a gente encerra essa edição do painel eletrônico, edição de sexta-feira, 14 de agosto de 2026, que teve a apresentação de Ana Raquel Macedo, produção de Marcos Brito e Carmen Fortes. Trabalhos técnicos de Bibiano Nunes, Gilson Ribeiro, Antônio Marcos, Carlos Mendes, Alan de Souza, Gilmar Nunes, Shirlene Barbosa e Noé de Jesus. A direção de imagem é do Glaucio Branquinho. A edição, de Ana Raquel Macedo e Marcelo Lascher. A direção da Rádio Câmara é da Verônica Lima e a direção da TV Câmara é da Daniela André. O diretor de comunicação e mídias digitais é o Cláudio Araújo. O secretário de comunicação, o deputado Marques Beltrão. E o secretário de mídias digitais, o deputado Guilherme Uchoa. A você que esteve com a gente pela Rádio Câmara, pela TV Câmara e pelo canal da Câmara no YouTube, uma ótima sexta, um ótimo fim de semana. E eu falo mesmo para você que está conosco pelas nossas emissoras parceiras em todo o país e pela Rede Câmara de Rádio. Um ótimo fim de semana, aproveite e a gente volta a se encontrar na segunda-feira a partir das 8 da manhã. Tchau, tchau.
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2: 9:03. 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
6: 9:33.

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10: O cajá, ou taperebá, é uma fruta rica em sais minerais e vitaminas. O nome cajá tem origem no tupi acaiá ou caiá, que significa fruta de caroço, formado a partir de canga, que quer dizer osso ou caroço, mais iá, variação de ibá, que seria fruto. Já taperebá, em tupi, significa fruto de tapera, palavra para casa velha ou aldeia abandonada.
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12: 9:47.

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2: As sessões ordinárias na Assembleia Legislativa do Rio Grande do Norte cumprem o papel de promover o debate democrático e a representação dos interesses da

0: População, um momento crucial para o entendimento e a tomada de decisões que impactam diretamente a vida dos potiguares. Nas sessões ordinárias, as discussões e votações são conduzidas de acordo com a ordem do dia, uma pauta previamente estabelecida onde as matérias são ordenadas de acordo com sua urgência e prioridade. Após a ordem do dia, inicia-se um momento de comunicação das lideranças e o presidente da casa dispõe de até 30 minutos para que os deputados inscritos se manifestem, podendo trazer temas e posicionamentos relevantes. Para finalizar a sessão, acontece a leitura da pauta da ordem do dia seguinte e a convocação para a próxima sessão. Este também é um espaço de planejamento e organização para garantir a continuidade dos trabalhos legislativos.
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3: Olá, Brasil! Existem diversas palavras e expressões incorretas referentes às pessoas com deficiência, que, na verdade, traduzem preconceitos presentes na sociedade. Inválido, paralítico, excepcional ou portador de necessidades especiais são alguns exemplos usados ao longo da história e ainda hoje muito difundidos. Esses termos indicam ideias erradas, pois estão relacionados com as noções de incapacidade, ineficiência e dependência. A expressão correta é pessoa com deficiência, ou seja, primeiro vem a pessoa e depois sua deficiência, que representa uma condição também determinada pelo meio econômico e social no qual a pessoa está inserida. Assim, quanto mais acessível for o ambiente social, menor é a limitação da pessoa. Portanto, vamos usar e divulgar o termo correto e o seu significado, e com isso, combater o preconceito. Tuca Munhoz para o Minuto da Inclusão.
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7: O Instituto Butantan é um dos mais importantes centros de pesquisa em saúde pública do Brasil, conhecido pela produção de vacinas e soros contra o veneno de serpentes, aranhas e escorpiões. Butantan vem do Tupi, e bi quer dizer terra ou chão, mas atan, duro, firme, sendo atan, atan, duríssimo. Portanto, Butantan significa terra muito dura.
6: A gente também fala Tupi. Uma parceria Rádio Senado.
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9: 10:06.

0: Eu sou Maria Clara de Souza, sou Fábio Silva Lima, sou Orlando Barreto Pereira, eu sou Gilvana, eu sou Lourenço.
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1: A gente também fala tupi.
2: Uberaba é uma cidade importante na região do Triângulo Mineiro. O nome tem origem tupi e é uma variação de Iberaba, que tem o sentido de água brilhante. A palavra é formada por I, que significa água ou rio, mais beraba, termo que quer dizer brilhante. Esse mesmo vocábulo originou Ituverava, cachoeira brilhante, transparente, já que Itu é cachoeira.
1: A gente também fala tupi, uma parceria Rádio Senado.
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4: 10:18.

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3: A gente também fala tupi.
4: Ita significa pedra em tupi e aparece na composição de várias palavras, especialmente em nomes de lugar. O Ministério das Relações Exteriores é conhecido por Itamaraty, que significa Rio de Pedras Pequenas. Já a grande usina hidrelétrica entre o Brasil e o Paraguai se chama Itaipu e quer dizer pedra em que a água faz barulho.
3: A gente também fala tupi, uma parceria Rádio Senado.
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5: 10h34.

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6: A gente também fala tupi.
7: Lenga-lenga e nhenhenhen derivam do tupi nhenhenga e quer dizer conversa. Essas expressões passaram a significar uma conversa demorada, que não termina. A origem desses termos é o verbo nhenheng, que significa falar, e deu nome ao nhenhengatu, língua desenvolvida a partir do tupi antigo e que hoje é uma das 17 línguas oficiais do estado do Amazonas.
6: A gente também fala tupi, uma parceria Rádio Senado.
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6: 10h48.

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2: As sessões ordinárias na Assembleia Legislativa do Rio Grande do Norte cumprem o papel de promover o debate democrático e a representação dos interesses da população, um momento crucial para o entendimento e a tomada de decisões que impactam diretamente a vida dos potiguares. Nas sessões ordinárias, as discussões e votações são conduzidas de acordo com a ordem do dia, uma pauta previamente estabelecida onde as matérias são ordenadas de acordo com sua urgência e prioridade. Após a ordem do dia, inicia-se um momento de comunicação das lideranças e o presidente da casa dispõe de até 30 minutos para que os deputados inscritos se manifestem, podendo trazer temas e posicionamentos relevantes. Para finalizar a sessão, acontece a leitura da pauta da ordem do dia seguinte e a convocação para a próxima sessão. Este também é um espaço de planejamento e organização para garantir a continuidade dos trabalhos legislativos.
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5: A gente também fala tupi.
6: As cataratas de Iguaçu são grandiosas. Esse nome vem do tupi e significa rio grande ou abundância de água. Açu ou Guaçu são usados na forma de sufixo e significam grande, enquanto o termo i quer dizer água ou rio. Essas expressões aparecem na composição de várias palavras, como em Paraguaçu, que tem o mesmo significado, mar ou rio grande.
5: A gente também fala tupi, uma parceria Rádio Senado.
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8: 11:06.

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4: A gente também fala tupi.
5: Eu ando jururu, cantava Rita Lee, a rainha do rock no Brasil. Jururu é uma expressão tupi muito usada na língua falada e significa triste, sem alegria. A palavra é formada por yuru, que quer dizer boca, mais ru, que seria fechada, calada. Ou seja, quem está jururu está tristonho, não quer saber de conversa e fica com os lábios cerrados, de boca fechada.
4: A gente também fala tupi, uma parceria Rádio Senado.
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7: 11:19.

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2: A gente também fala tupi.
3: Aracaju é a capital de Sergipe e o nome de um povo indígena do Pará. A palavra Aracaju vem do tupi e significa cajueiro dos papagaios. Ará quer dizer papagaio e acaiu, cajueiro, ou o fruto dessa árvore, o caju. Ará é o nome genérico para as aves da família do papagaio e arara é o aumentativo de ará, ou seja, um papagaio grande.
2: A gente também fala tupi, uma parceria Rádio Senado.
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5: 11:34.

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3: A gente também fala tupi.
4: A sede do governo do Distrito Federal fica no Palácio do Buriti, que é uma palavra do tupi. Buriti, Meriti ou Meritiba. A origem do termo seria Embiriti, que significa a árvore que emite líquido. Isso porque o buriti é uma espécie de palmeira típica de lugares alagados. Seus frutos são do tamanho de um ovo, com casca avermelhada e manchas pretas.
3: A gente também fala tupi. Uma parceria Rádio Senado.
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2: 11:50.

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5: A gente também fala tupi.
6: Açaí, caju, maracujá, jabuticaba, todas essas frutas brasileiríssimas têm nomes que vêm do tupi. O açaí ficou famoso pelo sabor, mas também pelo alto teor de antioxidantes. Já o caju tem uma castanha saborosa e nutritiva. O maracujá é muito usado em sucos e doces. E a jabuticaba virou até expressão para dizer que algo só existe no Brasil.
5: A gente também fala tupi. Uma parceria Rádio Senado. 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
3: A gente também fala tupi.
4: Balneário Camboriú é um destino turístico muito popular em Santa Catarina. O nome da cidade tem origem tupi e significa Rio dos Robalos. A palavra é formada a partir de camuri ou camburi, termo genérico para

0: se referir a várias espécies de robalo, peixe da costa brasileira, famoso na culinária e entre os adeptos da pesca esportiva.
1: A gente também fala Tupi, uma parceria Rádio Senado.
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3: Meio-dia e 19.

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1: A gente também fala tupi.
5: A Baía de Guanabara, no Rio de Janeiro, é uma das formações geográficas mais conhecidas do Brasil com suas belas paisagens. A palavra Guanabara vem do tupi e significa Baía que parece o mar, formada por Guá, que quer dizer Baía ou enseada, mais Anã, Dirana, que é semelhante, mais Pará, que significa mar. Guanabara.
1: A gente também fala tupi. Uma parceria Rádio Senado.
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7: Meio-dia e 32.

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3: A gente também fala tupi.
4: Abacaxi é uma palavra de origem tupi, formada por ibá, que significa fruta, mais cati, algo que tem cheiro forte, podendo ser agradável ou não. Então, abacaxi quer dizer fruta cheirosa. Interessante que no português de Portugal, a mesma fruta é chamada de ananás. E essa é outra palavra tupi, usada para designar o fruto.
3: A gente também fala tupi. Uma parceria Rádio Senado.
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6: Meio-dia e 47.

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4: A gente também fala tupi.
5: Iracema, eu nunca mais eu te vi. Iracema, meu grande amor, foi embora. O nome Iracema, da canção de Adoniran Barbosa, vem do tupi e significa saída de abelhas. Irá quer dizer abelha ou mel e sema, saída. É por isso que a saída dos peixes rumo às nascentes de um rio para desovarem se chama piracema. Pirá significa peixe, mas sema, saída.
4: A gente também fala tupi. Uma parceria Rádio Samara.
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4: Uma e dois.

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2: A gente também fala tupi.
3: A Bapuru de Tarsila do Amaral é uma das pinturas mais emblemáticas do modernismo no Brasil. O nome desse famoso quadro é uma palavra de origem tupi, abá mais poru, que significa antropófago, homem que come gente. A obra tornou-se símbolo do movimento antropofágico, que defendia a criação de uma arte genuinamente brasileira.
2: A gente também fala tupi, uma parceria Rádio Senado.
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2: 1:18. 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
2: 1:35.

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4: A gente também fala tupi.
5: Calbi Peixoto tem uma das vozes mais marcantes da música popular brasileira. O nome Calbi tem origem tupi e é formado pela composição dos termos ká, que significa mato, mais obi, que quer dizer verde, azul ou roxo. Não há palavras diferentes em tupi para essas cores. Portanto, Calbi significa mato verde ou floresta verde.
4: A gente também fala tupi. Uma parceria Rádio Senado,
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7: 1h49.

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5: A gente também fala tupi.
6: Procurando bem, todo mundo tem pereba. Só a bailarina que não tem. Na música Ciranda da Bailarina, Chico Buarque usa o termo pereba, que é uma palavra tupi. Pereba ou pereva significa ferida, machucado. Há ainda a gíria pereba, usada em um jogo de futebol para designar um mau jogador, aquele sem habilidade que não faz diferença em campo.
5: A gente também fala tupi, uma parceria Rádio Senado.
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7: 2:04.

0: Maracatu Nação sem religião não é maracatu. 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
9: A gente também fala tupi.
10: Pernambuco é uma palavra de origem tupi, formada por Paranã, que quer dizer mar, mais umbuca ou puca, que significa furo. Logo, Pernambuco seria mar furado, ou buraco que o mar fez, isto é, uma pedra furada por onde o mar entra. Era um termo comum usado em toda a costa do Nordeste, para lugares onde havia recifes, como o local onde hoje está a cidade do Recife.
9: A gente também fala tupi, uma parceria Rádio Senado.
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12: 2:18.

0: 2:21.
1: Um cantinho e violão. Esse amor, uma canção para fazer feliz a quem se ama. Tom Jobim.

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1: A gente também fala tupi.
5: O mutirão é uma prática comum no Brasil, em que um grupo de pessoas se reúne, voluntariamente, para realizar uma tarefa em conjunto, o que reforça o sentido de solidariedade em uma comunidade. A palavra mutirão vem do verbo tupi potiron, que significa trabalhar em grupo, um trabalho coletivo. E em sentido abstrato, o vocábulo se torna mutirão.
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7: 2:34.

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3: A gente também fala tupi.
4: O nome Sergipe tem origem no tupi e significa no Rio dos Siris. É formado por siri, que quer dizer siri, mais i, palavra para água ou rio, mais p, que significa a preposição em, no. O siri é uma espécie de crustáceo encontrado em locais de areia ou de mangue. O termo siri também vem do tupi e tem o significado de correr, deslizar, provavelmente em razão de como ele se move.
3: A gente também fala tupi. Uma parceria Rádio Senado.
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6: 2h49.

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6: A gente também fala tupi.
7: Peteca é uma palavra de origem tupi que vem do verbo petec. Esse termo significa bater com a palma da mão, espalmar. Isso porque, durante a brincadeira, a peteca é jogada para cima e mantida no ar enquanto as pessoas ficam batendo com a palma da mão. Daí vem a expressão deixar a peteca cair, que quer dizer errar, falhar, vacilar.
6: A gente também fala tupi. 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
9: 3:02.

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4: A gente também fala tupi.
5: O Rio Araguaia percorre os estados de Goiás, Mato Grosso, Tocantins e Pará. O nome do rio vem do tupi e provavelmente deriva de araguari, palavra formada por ará, que quer dizer papagaio, mais guá, do vale, mais i, rio ou água. Portanto, Araguaia seria o rio do vale dos papagaios. No tupi antigo, Tocantins significa bico de tucano e Pará, mar ou rio grande.
4: A gente também fala tupi. Uma parceria Rádio Senado.
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6: 3:18.

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3: A gente também fala tupi.
4: A mandioca é um ingrediente fundamental na preparação de pratos tradicionais indígenas, como na produção de farinha e de tapioca ou beiju. É uma iguaria da culinária brasileira. A planta, da qual comemos a raiz, pode ser chamada de mandioca, maniva, aipim, macaxeira, isso dependendo da região. Mas todos esses nomes são palavras que vêm do tupi antigo.
3: A gente também fala tupi, uma parceria Rádio Senado.
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6: 3h33.

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2: 3:43.

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3: A gente também fala tupi.
4: A paca é um animal de hábitos noturnos e o seu nome vem do verbo tupi-pag, que significa acordar, ou ainda aquele que está acordado, que está sempre atento. É dessa palavra que vem o verbo paquerar, derivado de paqueiro, um cão treinado para caçar pacas. Já pacaembu quer dizer córrego das pacas e paquetá, um lugar de muitas pacas.
3: A gente também fala tupi. Uma parceria Rádio Senado.
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6: 3h47.

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2: As sessões secretas são reuniões realizadas pela Assembleia Legislativa em caráter reservado, com o propósito de deliberar assuntos sensíveis e de impacto relevante. O evento pode ocorrer tanto durante as sessões ordinárias quanto extraordinárias e são conduzidas em sigilo. Os assuntos discutidos nas sessões secretas podem incluir a eleição ou aprovação de escolhas de conselheiros do Tribunal de Contas Estadual, desembargadores e procurador-geral, bem como a suspensão de imunidades parlamentares ou processos penais envolvendo deputados. Além disso, as sessões secretas podem ser convocadas

0: por maioria absoluta de votos do plenário, por decisão do presidente da Assembleia ou mediante requerimento de deputados, quando assim julgarem necessário. As sessões secretas desempenham um papel fundamental na condução de assuntos delicados e de interesse público, garantindo o devido sigilo e a proteção das informações discutidas.
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6: A gente também fala tupi.
7: O nome do estado do Maranhão vem do tupi e é formado por dois termos: mar mais nhã. Mar é uma variação de embará, bará, que vem de Pará e significa mar ou rio grande. A outra parte da palavra é nhã, que quer dizer correnteza. Então Maranhão virou Maranhão, que tem na origem o significado de mar grande ou mar que corre.
6: A gente também fala tupi, uma parceria Rádio Senado.
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8: 4:03.

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7: A gente também fala tupi.
8: A palavra capixaba, para identificar quem nasce no estado do Espírito Santo, teria origem no termo tupi copiçaba, formado a partir de copir, que significa lugar de lavoura, terra de plantação. O sentido de lavrar a terra passou a denominar quem é nativo do Espírito Santo em referência aos roçados dos moradores pioneiros da região.
7: A gente também fala tupi, uma parceria Rádio Senado.
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9: 4:20.

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5: A gente também fala tupi.
6: Já já futuca seu Felipe. Vamos pro Araripe que os Gonzaga vão chegar. Cantava Luiz Gonzaga, o rei do Baião. Futucar é uma variação de cutucar ou catucar. Verbo que vem do tupi cutuque e significa espetar, furar, beliscar. Araripe é outra palavra tupi e quer dizer no rio das araras. Arara mais i, que significa água ou rio, mais p, que significa em ou no.
5: A gente também fala tupi. Uma parceria Rádio Senado.
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8: 4:33.

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5: A gente também fala tupi.
6: O Tatu Bola foi a mascote da Copa do Mundo de Futebol, que aconteceu no Brasil em 2014. A palavra tatu vem do tupi e é um nome genérico para mamíferos que têm o corpo coberto por uma carapaça. Essa característica estaria na origem do seu nome. Tatu vem de ta, que seria casco, escama, mais tu, que significa encorpado, duro. Logo, tatu é o animal do casco duro.
5: A gente também fala tupi, uma parceria Rádio Senado.
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8: 4h48.

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2: Hoje vamos mergulhar nos valores, missão e objetivos da Assembleia Legislativa do Rio Grande do Norte. A Assembleia Legislativa tem a missão de representar a sociedade potiguar, promovendo o Estado Democrático de Direito. Isso significa legislar e fiscalizar a administração pública em consonância com os interesses da população. Os valores que guiam a atuação da Assembleia são fundamentais: ética, igualdade, liberdade de expressão, respeito e transparência são pilares essenciais para uma legislação justa e eficaz. Dentro dos objetivos desta Casa está o cumprimento dos processos legislativos, apresentando proposições de lei e conduzindo a tramitação dos projetos nas comissões, sempre em conformidade com a Constituição Estadual e o Regimento Interno da Assembleia Legislativa do Rio Grande do Norte. Assim, a Assembleia garante a participação democrática e pública, sendo uma referência de excelência na ação legislativa, trabalhando de maneira informativa e com transparência.
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9: 5:03.

0: Minuto da Inclusão.
1: Olá, Brasil! Existem diversas palavras e expressões incorretas referentes às pessoas com deficiência, que, na verdade, traduzem preconceitos presentes na sociedade. Inválido, paralítico, excepcional ou portador de necessidades especiais são alguns exemplos usados ao longo da história e ainda hoje muito difundidos. Esses termos indicam ideias erradas, pois estão relacionados com as noções de incapacidade, ineficiência e dependência. A expressão correta é pessoa com deficiência, ou seja, primeiro vem a pessoa e depois sua deficiência, que representa uma condição também determinada pelo meio econômico e social no qual a pessoa está inserida. Assim, quanto mais acessível for o ambiente social, menor é a limitação da pessoa. Portanto, vamos usar e divulgar o termo correto e o seu significado, e com isso, combater o preconceito. Tuca Munhoz para o Minuto da Inclusão.
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4: A gente também fala tupi.
5: Muqueca, paçoca, pamonha, tapioca. Os nomes dessas comidas típicas são palavras que vêm do tupi. Mas tanto os ingredientes quanto o modo de preparo também foram herdados da culinária tradicional de povos indígenas. Todos esses pratos são iguarias indígenas que enriquecem a culinária brasileira de norte a sul do país.
4: A gente também fala tupi. Uma parceria Rádio Senado.
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7: 5:20.

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5: A gente também fala tupi.
6: Há pessoas que não abrem mão da pipoca quando vão assistir a um filme. Pipoca é uma palavra de origem tupi e é formada pelos termos pir, pira, que significa casca, pele, mais poca, que quer dizer estourar, arrebentar. Então, pipoca é a pele estourada dessa espécie de grão de milho que arrebenta quando é colocada no fogo.
5: A gente também fala tupi, uma parceria Rádio Senado.
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8: 5:34.

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2: A gente também fala tupi.
1: O nome do Parque Nacional de Jericoacoara, no Ceará, vem do tupi. É formado por iurucuá, termo para tartarugas marinhas, mais coara, toca, buraco, refúgio. Portanto, Jericoacoara quer dizer toca das tartarugas marinhas. Já a palavra iurucuá, para tartaruga, pode vir de uru mais coá e significaria pescoço que se encolhe.
2: A gente também fala tupi, uma parceria Rádio Senado.
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4: 5:50.

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3: A gente também fala tupi.
4: A caatinga é o bioma predominante na região Nordeste. Essa palavra vem do tupi e é formada por caá, que significa mato, mais tinga, que quer dizer branco. Logo, caatinga é uma mata clara ou branca, porque ela fica assim durante o período da seca. Já o mandacaru é uma espécie de cacto típico do semiárido e seu nome vem de como a planta é chamada em tupi, yamacaru.
3: A gente também fala tupi, uma parceria Rádio Senado.
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5: 6:04.

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4: A gente também fala tupi.
5: O mingau é um prato leve e cremoso, uma papa feita a partir de cereais, como aveia ou milho. A palavra mingau vem do tupi e é composta por mingar, que significa pastoso, algo que não é sólido, mas u, que indica comida. Alguns grupos indígenas também usam um tipo de mingau grudento, feito de mandioca, para colar penas no corpo.
4: A gente também fala tupi. Uma parceria Rádio Senado.
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7: 6:19.

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1: Começando mais um Jornal da Assembleia, confira na edição de hoje. Câmara aprova projeto que obriga a realização de check-ups periódicos para mulheres no SUS. Texto já pode seguir para a sanção presidencial. Prefeitura do Natal inicia mutirão de saúde vascular neste domingo com 520 exames previstos. Preço dos combustíveis cai em Natal no mês de agosto, mas etanol ainda não compensa para os carros flex, aponta Procon. Eu sou Alisson Bala e trago essas e outras notícias agora.
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1: Câmara aprova projeto que obriga a realização de check-ups periódicos para mulheres no SUS. Texto já pode seguir para a sanção presidencial. Os detalhes com Cleide Villanova.
2: A Câmara dos Deputados concluiu a aprovação do projeto de lei que obriga o Sistema Único de Saúde, o SUS, a disponibilizar check-ups anuais para as mulheres, com consultas médicas e exames. O texto prevê que o SUS deverá oferecer o serviço com base nas doenças e problemas de saúde com maior incidência, de acordo com critérios epidemiológicos. Entre os exames previstos estão os destinados a identificar casos de hipertensão arterial, diabetes e doenças relacionadas ao colesterol. A prevenção de doenças cardíacas e de casos de câncer são as principais justificativas para a necessidade do check-up anual das mulheres na rede pública de saúde. O projeto também prevê campanhas de divulgação sobre a importância das atividades físicas, orientações sobre saúde mental e sobre o calendário de vacinas. Depois de aprovado pelo plenário, o projeto seguiu para a sanção presidencial e pode virar lei.
1: Prefeitura do Natal inicia mutirão de saúde vascular neste domingo com 520 exames previstos. A Prefeitura do Natal dá início neste domingo, dia 16 de agosto, ao mutirão Saúde Vascular. Pernas saudáveis, vida ativa. A iniciativa tem como objetivo acelerar o atendimento de pacientes adultos que aguardam na fila por exames e consultas para tratar problemas circulatórios nos braços ou nas pernas. A ação acontecerá sempre aos sábados e domingos, a partir das 8 da manhã, no Hospital Saúde de Todos, oferecendo uma carga extra de atendimentos sem interromper a rotina regular da semana. Nesta primeira etapa do mutirão, estão previstos 520 exames de ultrassonografia com Doppler, procedimento essencial para avaliar em tempo real o fluxo de sangue nos vasos sanguíneos. A Secretaria Municipal de Saúde reforça, no entanto, que o público não deve ir diretamente ao hospital, pois não haverá atendimento por demanda espontânea. As vagas são destinadas exclusivamente a quem já possui solicitação médica e cadastro no sistema Regula Ambulatorial, sendo que todos os atendimentos deste fim de semana já foram previamente contatados e agendados. O fluxo de atendimento foi planejado para garantir o diagnóstico e encaminhamento no mesmo dia. O paciente realiza a ultrassonografia e logo em seguida segue para consulta com angiologista ou cirurgião vascular. Com o laudo do exame em mãos e o histórico clínico do paciente, o especialista já define a conduta terapêutica mais adequada, que pode variar desde o uso de medicamentos e acompanhamento contínuo até a indicação de cirurgia vascular. Pacientes de municípios vizinhos pactuados com o Natal e regulados no sistema também serão contemplados na ação. Preço dos combustíveis cai em Natal no mês de agosto, mas etanol ainda não compensa para carro flex, aponta o Procon. Os detalhes com Bárbara Freire.
0: Uma pesquisa do Instituto Municipal de Proteção

0: queda no mês, recusando mais de 5%. Apesar dessa redução, o etanol ainda não é a opção mais econômica para quem tem veículo flex. Especialistas e o próprio órgão relembram que, para compensar financeiramente, o preço do álcool deve custar no máximo 70% do valor da gasolina. Em Natal, o etanol corresponde atualmente a 75% do preço da gasolina, com um valor médio de R$ 5,00 por litro, quando deveria custar menos de R$ 4,73 para valer a pena. A pesquisa revelou ainda uma grande variação de preços entre os postos da cidade, o que reforça a importância de pesquisar antes de abastecer. No caso do etanol, a diferença chegou a R$ 1,25 por litro entre o menor e o maior valor encontrado. Já na gasolina, a diferença foi de 75 centavos com o menor preço registrado a R$ 6,54 no bairro Potengi. De acordo com o Procon, a Zona Norte concentra os menores preços médios de gasolina comum e aditivada, enquanto a Zona Leste apresenta os menores valores médios para o etanol, diesel e gás veicular. O consumidor que encontrar valores abusivos podem fazer denúncias diretamente ao Procon Natal, apresentando a nota fiscal do abastecimento.
1: A seguir você confere. Novo prédio do Legislativo Potiguar recebe visita de ex-funcionários do Banco do Nordeste. Arena das Dunas abre portões às 2 da tarde neste domingo para confronto decisivo entre ABC e Nacional do Amazonas. Transporte público terá 36 viagens extras para jogo do ABC neste domingo na Arena das Dunas.
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1: Estamos de volta com mais informações. Novo prédio do Legislativo Potiguar recebe visita de ex-funcionários do Banco do Nordeste. Os detalhes com Cleide Villanova.
6: Após passar por revitalização e ser inaugurado no dia 1º de julho deste ano, o prédio que abriga a Rádio e TV Assembleia recebeu nesta sexta-feira uma visita histórica, a dos ex-funcionários do Banco do Nordeste. A estrutura, localizada na Cidade Alta, é um dos prédios mais icônicos da paisagem urbana de Natal. Construído em 1970, foi sede do Banco do Nordeste até 2010. Um prédio que, ao longo de décadas, guardou histórias, rotinas e memórias de quem passou por aqui. A diretora-geral da Presidência da Assembleia Legislativa, doutora Dulcinéia Brandão, recordou que a revitalização do prédio surgiu após uma conversa informal com um dos ex-funcionários do Banco do Nordeste.
7: Olha, esse momento é um momento de uma importância muito grande, até de saudosismo, a gente poderia dizer, onde a história de adquirir esse prédio nasceu de uma conversa informal entre mim e o antigo superintendente José Maria Vilar, que era o superintendente dessa casa do Banco do Nordeste. E hoje a gente tem a satisfação imensa de vê-los, ver essa equipe do Banco do Nordeste visitando esse prédio. E hoje viram que tudo, eles mesmos confessaram, se a gente soubesse que dava um prédio e uma reforma tão importante e tão lógica para a própria agência, a gente não teria saído daqui. Tinha ficado e reformado o prédio, fazer o que vocês fizeram.
6: Além de revitalizar o Centro Histórico de

0: Natal, a reocupação do prédio aproxima duas histórias, a do Banco do Nordeste e a da Assembleia Legislativa, que agora passam a dividir o mesmo espaço em um novo capítulo. Gerson de Castro, chefe da divisão de rádio e TV da Assembleia Legislativa, ressaltou a importância desse reencontro, tanto para quem um dia trabalhou aqui, quanto para quem hoje ocupa o prédio.
1: Porque por onde a gente for, por onde os viajantes do tempo forem, vão saber que aqui um dia foi uma agência de banco e se transformou numa unidade da Assembleia Legislativa que voltada para comunicação, para tecnologia e para outras atividades. Então, é uma grande honra participar desse momento. É uma visita sentimental para os dois lados, para os antigos ocupantes e para os novos ocupantes que não vão esquecer o que aconteceu aqui e o que vai acontecer aqui.
0: Na revitalização, a Assembleia Legislativa preservou elementos que ajudam a contar essa história, como a imponente porta do cofre original da agência do Banco do Nordeste. Guardião do cofre entre 1970 e 1977, seu Lécio de Sales contou, durante a visita às novas instalações, da alegria em saber que o cofre foi preservado. Entre as muitas memórias que carrega, ele lembra de uma época em que o dinheiro era contado à mão. Era também o primeiro a chegar e o último a sair da agência, responsável pelo fechamento do cofre. Hoje, aos 89 anos, seu Lécio de Sales voltou ao lugar onde parte da sua história profissional ficou guardada.
2: Mas era uma época fabulosa, tanto que eu vinha muito antes de pensar em que fizeram no prédio todo. Eu digo, bom, o cofre eles não vão tirar, porque eu pensava que é um volume muito, e até foi muito ousada a tentativa de abrir, eles abriram por lá, né? Mas graças a Deus preservaram para a história, porque aqui não é nem o banco que está sendo preservado, é o prédio. Eu, antes de entrar aqui, fiquei ali no outro lado da rua, observando, né? Aí é que a gente começa a analisar melhor. Esse prédio é, ainda hoje, moderno. Você vê pelo sistema dele, que dá a impressão que os andares flutuam, não tem ligação entre eles, sustentação, né? Aí preservaram os briçolês todinho direitinho, então isso foi uma beleza.
0: Atualmente, além do complexo de comunicação, o prédio abriga também a Diretoria de Gestão de Tecnologia e Informação e a Controladoria da Casa Legislativa. Cleide Villanova para o Jornal da Assembleia.
3: A Arena das Dunas abre portões às 14h deste domingo para confrontos decisivos entre ABC e Nacional do Amazonas. A segurança pública e os órgãos de trânsito de Natal montaram uma grande operação para a partida deste domingo, dia 16 de agosto, pelas quartas de final da Série D do Campeonato Brasileiro. Os portões da Arena das Dunas serão abertos às 14h, 3 horas antes da bola rolar, horário antecipado em 1 hora para evitar filas e garantir a entrada tranquila de crianças, idosos e famílias. A expectativa é de público máximo, com mais de 30 mil torcedores. Como a equipe visitante não solicitou carga de ingresso, todos os setores do estádio serão destinados exclusivamente à torcida do ABC. Em coletiva de imprensa, a Polícia Militar confirmou que o patrulhamento seguirá o mesmo rigor dos grandes clássicos da capital, com presença reforçada nos principais corredores de trânsito, como as avenidas Senador Salgado Filho, Prudente de Moraes e Nevaldo Rocha. O plano de segurança também inclui trabalho de inteligência, monitoramento das proximidades do estádio e escolta com motocicletas da Polícia Militar para as torcidas organizadas que solicitarem acompanhamento previamente. Já no entorno da arena, a fiscalização dos ambulantes começa no sábado, em uma ação conjunta com a Secretaria Municipal de Serviços Urbanos para evitar o bloqueio de calçadas e facilitar as intervenções de segurança. Dentro do campo, a partida tem caráter histórico. O vencedor do confronto garante vaga nas semifinais da Série D e o acesso direto à Série C do Campeonato Brasileiro de 2026. Transporte público terá 36 viagens extras para jogo do ABC neste domingo na Arena das Dunas. Bárbara Freire traz os detalhes.
4: A Secretaria Municipal de Mobilidade Urbana de Natal vai reforçar o transporte público para a partida entre ABC e Nacional do Amazonas neste domingo, dia 16 de agosto. O jogo é válido pelas quartas de final da Série D do Campeonato Brasileiro e acontece às 5 da tarde, na Arena das Dunas. Ao todo, serão 36 viagens extras de ônibus antes e depois da partida. Antes do jogo, serão 12 viagens a mais para levar os torcedores ao estádio. Já após o apito final, outras 24 viagens extras serão adicionadas para garantir a volta para casa. As linhas contempladas com reforço são 08, Redinha Mirassol, via rodoviária, o 33, Planalto Praia do Meio, via Prudente de Moraes, o 63, Felipe Camarão, Mirassol, via Avenida Nevaldo Rocha, e o número 77, Parque dos Coqueiros Mirassol, também via Nevaldo Rocha. Outras linhas regulares seguem operando normalmente e os passageiros podem utilizar a integração gratuita por meio do cartão no Buis. A secretaria orienta que a saída do estádio seja feita de forma gradual para evitar filas e superlotação nos ônibus.
5: Previsão do tempo.
3: A previsão do tempo em Natal para este fim de semana será de muitas nuvens durante o dia, com abertura do sol, máxima de 29 e mínima de 23. Eu sou Alisson Bala e essa foi mais uma edição do Jornal da Assembleia. Você fica agora com a nossa programação musical.
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5: 6h50. 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
5: 6h51.

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1: Está no ar a Voz do Brasil. As notícias do governo federal que movimentaram o país no dia de hoje.
2: Olá, boa noite.
0: Boa noite para você que nos acompanha em todo o país.
2: Sexta-feira, 14 de agosto de 2026.
0: Vamos ao destaque do dia.
2: Vícios em apostas.
0: 1 milhão e 200 mil brasileiros decidiram bloquear o próprio acesso às plataformas.
2: E mais de 800 mil pessoas estão impedidas de apostar em bets por participarem de renegociação de dívidas. Dilson Santa Fé.
3: Desse total, aproximadamente 794.200 estão relacionadas à modalidade voltada a inadimplentes.
0: A regulação da publicidade para bets foi tema da entrevista de hoje.
2: Ricardo Morishita, da Secretaria Nacional de Defesa do Consumidor, faz um alerta para quem gosta de jogar.
4: Jogar faz você perder dinheiro. Você perde. A regra é perder.
0: E hoje vamos fazer um passeio por patrimônios históricos brasileiros.
2: O Brasil possui 26 locais com esse título mundial da Unesco.
0: Pela voz de quem vive no local, conheceremos mais sobre três cidades tombadas.
5: Sou nascido aqui em Ouro Preto, sempre fui apaixonado pela história, sempre ficava encantado, né, com aquele centro histórico ali, parecia a cidade que a gente vê naqueles filmes europeus.
6: São Miguel das Missões, que esse ano estamos comemorando 400 anos da história das Missões.
7: E as pessoas só conhecem a cidade de Olinda pelo carnaval, mas muita coisa em Olinda aconteceu primeiramente.
2: Hoje na apresentação da Voz do Brasil, Luciano Seixas e eu, Mariana Jungmann.
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2: O governo brasileiro abriu processo para avaliar a adoção de medidas de reciprocidade em resposta às tarifas impostas pelos Estados Unidos.
0: A análise tem como base a Lei da Reciprocidade Econômica, que permite ao Brasil adotar medidas para responder a ações comerciais consideradas prejudiciais ao país.
2: O Ministério das Relações Exteriores também informou a solicitação de consultas diplomáticas com o objetivo de buscar uma solução por meio do diálogo.
0: Enquanto isso, o governo brasileiro seguirá defendendo o multilateralismo e buscando novos mercados para os produtos brasileiros.
2: Uma resolução do Ministério de Minas e Energia define diretrizes para o combate a fraudes e adulterações no mercado de combustíveis e de derivados de petróleo.
0: A norma também apresenta medidas para o fortalecimento da fiscalização pela Agência Nacional do Petróleo, Gás Natural e Biocombustíveis, ANP.
8: O objetivo da norma é fortalecer a fiscalização do mercado de combustíveis. Elaborada pelo Conselho Nacional de Política Energética, o documento estabelece a atuação da Agência Nacional do Petróleo, Gás Natural e Biocombustíveis nas ações preventivas de fiscalização dos agentes regulados, nas atividades de produção, importação, distribuição e revenda varejista de combustíveis e derivados de petróleo. Assim, a ANP poderá fazer a identificação antecipada de falhas e a adoção de medidas corretivas para manter o adequado funcionamento dos equipamentos, contribuindo para o aumento da confiabilidade e segurança operacional. A norma determina ainda um maior intercâmbio de informações eletrônicas com institutos de defesa do consumidor, ministérios públicos, polícias civil e federal e Inmetro. Caberá também à ANP combater as fraudes no setor, com atenção especial para matérias-primas, tipos de petróleo utilizados, os derivados e biocombustíveis produzidos, atestando anualmente que a produção está adequada ao processo produtivo, garantindo uma maior confiabilidade aos consumidores. Nazi Brum para a Voz do Brasil.
2: Quem negociou dívidas de cartão ou de contrato com o FIES não pode realizar apostas nas chamadas bets.
0: De acordo com o Ministério da Fazenda, cerca de 800 mil pessoas estão impedidas por conta das renegociações.
2: A restrição também abrange beneficiários de programas sociais e aqueles que decidiram aderir à plataforma de autoexclusão.
3: Mais de 800 mil pessoas que renegociaram dívidas estão impedidas de apostar em plataformas autorizadas pela Secretaria de Prêmios e Apostas, a SPA. Desse total, aproximadamente 794.200 estão relacionadas à modalidade voltada a inadimplentes e 33.120 ao Fundo de Financiamento Estudantil, o FIES. Também há bloqueios para beneficiários do Bolsa Família e do Benefício de Prestação Continuada. chamada o BPC. Segundo o Ministério da Fazenda, essas restrições seguem uma decisão do Supremo Tribunal Federal, o STF. Outra opção é a plataforma centralizada de autoexclusão, que permite solicitar o bloqueio de acesso às plataformas autorizadas. Já foram registrados mais de 1.200.000 pedidos. A plataforma também oferece cursos gratuitos sobre aspectos comportamentais e financeiros relacionados às apostas. Ainda um autoteste de saúde mental, com informações sobre riscos associados a apostas e pontos de atendimento no Sistema Único de Saúde, o SUS. Para obter mais informações e entrar na plataforma de autoexclusão, acesse gov.br/fazenda. Dilson Santa Fé, para a Voz do Brasil.
0: Pois é, e o vício em apostas, especialmente entre os consumidores que utilizam casas ilegais, vem preocupando os órgãos de controle do governo federal.
2: Para reduzir os prejuízos, uma portaria regulou as publicidades das casas de apostas, as chamadas bets.
0: Entre os órgãos envolvidos na regulação e fiscalização dessas propagandas está a Senacom, a Secretaria Nacional de Defesa do Consumidor.
2: E esta semana o tema foi discutido em oficina promovida pela Secretaria com PROCONs de todo o país.
0: Hoje nós conversamos mais cedo sobre o assunto com o secretário da Senacom, Ricardo Morishita. Acompanhe.
2: Secretário Ricardo Morishita, bem-vindo à Voz do Brasil. Prazer ter o senhor com a gente. Bom, secretário, essa semana a Senacom promoveu duas oficinas voltadas para as entidades do Sistema Nacional de Defesa do Consumidor, né? Uma delas reuniu os PROCONs de todo o Brasil para tratar de crédito ao consumidor, fiscalização e combate ao endividamento. Queria que o senhor falasse para a gente, então, o que foi abordado e como os PROCONs podem ajudar nesses problemas das famílias.
9: Muito bom. Olha, esse é um tema que tem preocupado todos os consumidores, o endividamento. Ele é um tema muito relevante. A primeira medida é trocar informações. A segunda é trabalhar na prevenção, combater tudo aquilo que pode ser combatido preventivamente. E depois verificar os efeitos para que na reparação, na negociação da dívida do consumidor, a gente consiga dar sempre a melhor proteção.
0: Tem uma outra oficina, que a Mariana falou de duas, né? Que seria a capacitação desses órgãos de defesa do consumidor em relação às bets, né? As apostas de cota fixa, chamadas bets, que hoje é um problema nacional, né? Se não mundial. O que foi abordado nessa capacitação, secretário?
9: Olha, basicamente a gente estava bastante preocupado com a questão da publicidade. Essa oficina, ela reuniu, eu acho que isso é importante a gente comentar, os três grandes setores públicos, a área pública que tem poder de fiscalizar e ajuizar ações. Então, nós tivemos lideranças dos PROCONs, das cinco regiões do país, nós tivemos promotores que estão trabalhando com esse tema e também a Defensoria Pública, porque a tutela, a proteção e o acesso dos consumidores carentes individualmente, você tem a Defensoria trabalhando. E os três juntos, além de trocar informações, a gente pôde olhar, sobretudo, para como isso chega para o nosso consumidor. E o foco é sempre o combate à ilegalidade, o combate daquelas que são legalizadas, mas estão cometendo abusos, e o foco é sempre você ajudar nesse mecanismo de prevenção.
2: Inclusive, a gente teve recentemente uma portaria interministerial, né, para tratar dessa questão da publicidade das bets, e a Senacom faz parte dessa, desse grupo aí de organismos do governo que montaram essa portaria.
9: Exatamente. Isso é fundamental, né? Você vê o Estado trabalhando junto, coordenadamente, melhora, potencializa os efeitos no dia a dia do nosso consumidor.
0: As plataformas que estão regularizadas, né, junto ao governo federal, estão autorizadas a funcionar, tudo certinho, elas também têm limites, não é isso, secretário? O que as propagandas delas não podem conter, por exemplo?
9: Olha, eu acho super importante, mas eu posso fazer uma observação? O primeiro grande alerta para o consumidor: cuidado com as ilegais. Não há como ganhar com as ilegais. Elas estão descumprindo a norma, não recolhem os valores, não tem segurança para o jogo. É perda certa. Jogar numa bet ilegal é um prejuízo gigantesco para os consumidores, para o bolso dele e para a saúde dele. Então a gente faz esse primeiro alerta: cuidado, consumidor, cuidado com a bet ilegal. Essa é a primeira grande frente. A segunda, Luciano, é aquela para as legalizadas. E aqui, acho que tem uma contribuição importante, uma clareza que o Estado brasileiro está dizendo. Três frases que ajudam a gente a entender quais as cautelas que o consumidor jogador, o consumidor apostador precisa ter. A primeira delas é o que o Ministério da Fazenda diz. Jogar faz você perder dinheiro. Você perde. A regra é perder. Por isso, toda publicidade. Por exemplo, aquela que mostra que houve um consumidor que ganhou. Aí mostra lá que aquele foi o premiado, mostra o valor que foi premiado. É enganoso, porque a regra é perder. Em mais de 90% dos jogos, em mais de 97%, 94%, eu tive agora no Espírito Santo, o Ministério Público fez uma mensuração. Pelo menos 94% dos jogos são perdidos. O consumidor perde. Mostrar que ele está ganhando é uma enganosidade. Não pode. Essa é uma questão. A segunda questão, como jogar? A regra é perder? Aquele que vai na internet ensinar como a pessoa ganha é profundamente enganoso. Como é que você ensina alguém a ter sorte? Quando, na maioria das vezes, você vai perder. Porque é essa a primeira frase de advertência que precisa ser observada. Você vai perder. Você joga por entretenimento. É para se divertir. Mas não porque você vai perder. Essa é a primeira frase. E toda publicidade que for contrária a essa frase, ela é enganosa. Essa é a primeira regra. Você vai perder. A segunda regra, que essa diz respeito à saúde e à segurança dele. Pode causar dependência. É sério isso. Porque é biológico. Há uma interferência no comportamento biológico. Então, pode viciar. Porque pode viciar, tem uma regra importante. Quando você faz uma publicidade e facilita o jogo, quando você, por exemplo, o consumidor entra ali e aí tem, por exemplo, um botãozinho para turbinar a jogada. Olha, turbinar a jogada, você está incentivando ele a jogar mais. São mecanismos que podem causar vício, dependência. Bonificar é proibido. Por quê? Porque a bonificação, você vai entrar na bet, já ganha bonificação, é objetivo, é proibido. É prática abusiva. A 14.790, que é a lei que regulamenta, proíbe, e a portaria 73 interministerial diz a mesma coisa. Por quê? Porque na hora que você dá o bônus, você está incentivando a pessoa a jogar e está aumentando o risco em relação à sua saúde e sua segurança.

0: Jogar pode causar dependência. Você perde dinheiro, pode causar dependência. É o Estado brasileiro dizendo isso. E a terceira coisa, qual é? É aquela que também machuca muito o consumidor. É quando se diz, apostar não é investimento. Não é. Não pode se dizer que é investimento. Não pode se criar cursos, né? Eu vi uma vez um influenciador dizendo assim, apostar é igual fazer investimento, você precisa ter resiliência, você precisa ter força, mesmo perdendo, se você não continuar jogando, você vai perder mais ainda. É profundamente enganoso.
1: Então, só para a gente concluir, secretário, quais são os canais de denúncias para quem observar propagandas de bet que estejam aí infringindo todas essas regras? Olha, ou propagandas de bets ilegais?
0: Perfeito. Há sempre o canal do Fala BR, que ele pode entrar e pode fazer a sua denúncia. Mas lembra, se a gente está falando das bets legalizadas, aquelas que são autorizadas a funcionar, essa ela tem o consumidor... .gov.br, porque elas são obrigadas a se registrar ali. Agora, tem uma dica que eu acho que é bacana. Como é que você sabe que uma bet é legalizada ou não?
1: Tem um site que você pode conferir,
0: né? Tem um site. Essa é uma boa, exatamente. É o
1: site.
0: Eu
1: já fiz entrevistas
0: antes sobre isso. É isso mesmo. É a Secretaria de Prêmios e Apostas, que tem lá um site, e todas as legalizadas estão ali. Agora, a dica mais prática. Veja se ela é bet.br. Ela pode ter qualquer nome. Mas tem que ter o nome dela, .bet.br. Se não tem, precisa tomar cuidado. Tem uma exceção também. Tem 6 estados que regulamentam bets. Rio, Minas Gerais, Paraná, Paraíba, Maranhão, Sergipe e Tocantins. Até agora são 6. 21 é fácil, em 21 estados.
1: Bet.br.
2: Muito bem, nós conversamos com o Ricardo Morichita, secretário nacional de defesa do consumidor. Muito obrigado por sua entrevista aqui à Voz do Brasil.
0: Uma alegria estar com vocês, sempre à disposição.
1: Será realizado neste final de semana um mutirão com 10 mil vagas de atendimento em agências da Previdência Social.
2: Para participar, o cidadão deve realizar o agendamento previamente pelo site ou aplicativo Meu INSS ou pela Central 135.
1: E fique atento, golpes e informações falsas sobre benefícios previdenciários têm feito cada vez mais vítimas.
2: Para acessar serviços com segurança e evitar fraudes, aposentados, pensionistas e demais segurados devem utilizar apenas os canais oficiais do INSS.
1: O Meu INSS reúne mais de 100 serviços e permite resolver diversas demandas sem sair de casa.
3: A Ivanilce da Silva Santos é aposentada em Rio Branco, no Acre, e conta que sempre que precisa, usa o aplicativo Meu INSS.
4: Sempre está assim, eu uso qualquer hora, através do Gov, né? Eu consigo entrar no Meu INSS e fazer tudo o que eu quero pelo celular.
3: Atualmente, mais de 100 serviços do INSS são oferecidos de forma digital pelo aplicativo ou pelo site Meu INSS. A ferramenta foi criada para simplificar o acesso a serviços e evitar filas nas agências. E hoje, 6 em cada 10 requerimentos já são feitos pelas plataformas, segundo a diretora de Tecnologia da Informação do INSS, Aruana Espíndola.
5: Os principais serviços, além do requerimento de benefício por incapacidade, que hoje também é feito de maneira digital, além disso, salário e maternidade, pensão por morte e aposentadorias também são efetuados por esse site ou aplicativo.
3: Para acessar o Meu INSS, basta ter cadastro no gov.br. Mas quem ainda não tem, pode usar a própria plataforma para solicitar. Além da senha, o aplicativo oferece o duplo fator de segurança, mas é preciso tomar alguns cuidados para evitar golpes, como não compartilhar senhas e nem confiar em mensagens, solicitando dados, se passando pelo INSS. Reportagem Gabriela Noronha.
2: Você que é estudante e está escolhendo qual faculdade cursar, uma plataforma do Ministério da Educação pode te ajudar nessa missão.
1: É o Sistema Eletrônico de Acompanhamento de Processos da Educação Superior, o EMEC. A consulta é gratuita e pode ser feita diretamente pela internet.
2: Pelo EMEC, você pode verificar a situação cadastral e conferir as notas de qualidade de faculdades, universidades e cursos de graduação e pós-graduação no Brasil.
6: Estudantes podem verificar se os cursos de graduação e as instituições em que estudam ou desejam ingressar estão devidamente credenciados, reconhecidos ou autorizados pelo Ministério da Educação. A consulta ocorre por meio do Sistema Eletrônico de Acompanhamento de Processos da Educação Superior, o EMEC. O sistema gerencia, regula e monitora as faculdades, as universidades e os cursos de graduação e pós-graduação no Brasil. Instituições sem credenciamento e cursos sem autorização não podem funcionar. Já sem reconhecimento, os cursos não podem ter seus respectivos diplomas emitidos e validados. Ao consultar a instituição, também é possível verificar o Índice Geral de Cursos e o Conceito Institucional. Eles são indicadores de qualidade do MEC, calculados pelo INEP. Rafael Arruda, diretor de Política Regulatória da Secretaria de Regulação e Supervisão da Educação Superior do MEC, destaca a importância de o estudante consultar esses indicadores.
7: É importante que as pessoas entendam a necessidade de observar essas informações para que possam fazer seus cursos em instituições adequadas, corretas e, ao mesmo tempo, de qualidade, e seus cursos também.
6: Antes de serem reconhecidos pelo MEC, os cursos de graduação passam por diferentes etapas de regulação da educação superior. O curso autorizado é aquele que recebe permissão para iniciar seu funcionamento e ofertar aulas. Já o reconhecimento é a confirmação para que o diploma tenha validade oficial em todo o país. Reportagem Júlio César de Oliveira.
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1: Na próxima segunda-feira é o Dia Nacional do Patrimônio Histórico.
2: O patrimônio é o legado do nosso passado, aquilo com que convivemos hoje e é considerado de valor excepcional para a humanidade, como define a Unesco, a Organização das Nações Unidas para a Educação, a Ciência e a Cultura.
1: No nosso primeiro episódio da Voz do Brasil, vamos falar sobre patrimônios mundiais localizados aqui no Brasil. Acompanhe.
9: Identidade e tradição. Cada pedacinho desse país, que recebeu o título de Patrimônio Histórico Mundial, preserva a memória e garante a riqueza da história por gerações. O Brasil possui 26 locais que receberam essa classificação, seja pela importância da arquitetura e da cultura ou pela beleza natural e ambiental. Então, já que estamos pertinho do Dia Nacional do Patrimônio Histórico, vamos conhecer três desses lugares que já ganharam esse reconhecimento mundial da Unesco. Nossa primeira parada é no Nordeste do país. Vamos até Olinda, em Pernambuco, conhecer o Centro Histórico. Ao caminhar pelas famosas ladeiras da cidade, encontramos igrejas centenárias, conventos e casarões coloridos. O guia turístico Júlio de Paula diz que Olinda não se resume aos famosos bonecos gigantes.
10: As pessoas só conhecem a cidade de Olinda pelo carnaval, mas muita coisa em Olinda aconteceu primeiramente. A primeira ordem dos carmelitas do Brasil é em Olinda, primeiro convento franciscano do Brasil é em Olinda, primeira catedral que está de pé, né, nos dias de hoje, de 1537, Catedral da Sé, é antigo, primeira faculdade de Direito, primeiro hospital do Brasil, enfim, muita coisa primeiro em Olinda, é o início da colonização.
9: E agora a gente viaja para outro destino. Estamos em Minas Gerais. E o hino do estado vem da gaita do nosso guia turístico Jim Neguinho. Ele vai nos apresentar a cidade de Ouro Preto. O município foi o primeiro do país a ser declarado Patrimônio Cultural da Humanidade pela Unesco em 1980. E aqui o passeio é completo, museus, esculturas e muitas igrejas, com destaque para São Francisco de Assis, feita pelo artista e arquiteto Aleijadinho, Além disso, podemos ver a história do Brasil por toda parte, como as minas de ouro, uma importante influência dos africanos, como nos conta Jim Neguinho.
11: Eram pessoas escravizadas, engenheiros, mineradores de regiões específicas do continente africano, que foram trazidos com aquelas condições de escravos para trabalhar na mina de ouro. Os portugueses trouxeram para Ouro Preto mão de obra especializada esse tipo de mineração. Então, eu super recomendo conhecer a mina de ouro e a senzala, conhecer esse legado do povo africano aqui na nossa cidade.
9: E para fechar a nossa viagem, atravessamos o país e vamos percorrer mais de 1.800 quilômetros para o nosso próximo destino. Estamos em São Miguel das Missões, no Rio Grande do Sul. Aqui é possível conhecer os trabalhos dos jesuítas durante os séculos 17 e 18. A principal atração da cidade é o sítio arqueológico de São Miguel Arcanjo. À noite, o turista pode participar de mais um espetáculo. Quem nos conta é a guia Cris Bueno.
12: De noite tem um espetáculo de som e luz, que é um dos espetáculos mais antigos do país, desde a sua criação, que jamais foi interrompido.
9: A Cris Bueno também falou sobre uma famosa tradição na cidade.
12: São Miguel também é reconhecido como a terra dos benzedores. Tem vários benzedores que atendem na sua própria casa. Benzimento era indígena e foi passando de pai para filho.
9: E só de falar desses três lugares, já deu para perceber que o Brasil é muito rico de história e de patrimônios, não é mesmo? Para conferir a lista de patrimônios mundiais reconhecidos pela Unesco, é só acessar o site whc.unesco.org. Aqui é a Raquel Mariano e nos encontramos na nossa próxima viagem. Até lá!
1: Bom, e na próxima sexta-feira a gente traz mais um episódio da Voz pelo Brasil. Dessa vez a gente vai falar sobre folclore e trazer o Boi Bumbá do Maranhão.
2: E essas foram as notícias do governo federal.
1: Uma realização da Secretaria de Comunicação Social da Presidência da República.
2: Com produção da empresa Brasil de Comunicação.
1: Fique agora com as notícias do Poder Judiciário e do Congresso Nacional. Boa noite, um bom fim de semana.
2: A gente volta na segunda-feira. Boa noite.
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15: Prazo para envio de propostas de modernização do sistema de justiça termina neste sábado.
16: STJ mantém multa do IBAMA à importadora que comprou borboletas mortas da China.
15: Amanhã é o último dia para informar sobre o transporte gratuito de indígenas no dia das eleições.
16: Boa noite, eu sou Marcela Luiza.
15: E eu sou Walter Lima.
16: Nesta semana, o presidente do Supremo Tribunal Federal e do Conselho Nacional de Justiça, ministro Edson Fachin, e o presidente do Banco Central, Gabriel Galípolo, revisaram uma portaria conjunta que cria um grupo executivo responsável por desenvolver as bases de Sistema Nacional de Registro, Rastreabilidade e Controle da Cessão de Créditos de Precatórios.
15: Na ocasião, o ministro Edson Fachin destacou que o objetivo da iniciativa é garantir mais transparência e segurança. Vamos ouvir um trecho.
17: O objetivo dessa nova regulação, obviamente, não é impedir a circulação de créditos, mas sim de garantir que ocorra com transparência, segurança jurídica, rastreabilidade e proteção aos credores, especialmente aos credores em situação de vulnerabilidade.
16: A nova regulamentação torna obrigatória a escritura pública na primeira transferência do precatório.
15: A medida busca garantir ao credor informações claras sobre o valor atualizado do crédito, o preço negociado e as consequências da operação.
16: O Superior Tribunal de Justiça restabeleceu a multa aplicada pelo IBAMA a uma pessoa que comprou 158 borboletas mortas da China sem autorização dos órgãos ambientais.
15: Para os ministros, o ato constitui infração à legislação ambiental. Fátima Uchoa.
18: As borboletas mortas seriam utilizadas na fabricação de quadros. A compradora alegou que a proibição de introduzir espécime no país sem autorização só seria aplicada à importação de animais vivos. Após o argumento ser rejeitado em primeira instância, o TRF4 o aceitou. Já a primeira turma do STJ restabeleceu a multa de R$ 33.600. Seguindo o voto da ministra Regina Helena Costa, que prevaleceu no julgamento, o colegiado considerou que a legislação que proíbe a introdução no território nacional de animais estranhos à fauna brasileira não distingue entre espécimes vivos e mortos. Assim, basta que um espécime animal ingresse no território nacional sem a licença para que haja infração.
16: Termina amanhã o prazo para que instituições públicas, privadas e da sociedade civil possam apresentar propostas para modernizar o sistema de justiça.
15: As sugestões devem buscar mais eficiência, transparência, acesso à justiça e fortalecimento da governança, com baixo ou nenhum impacto fiscal.
16: Cada instituição poderá apresentar uma única contribuição diretamente por meio de formulário disponível no site do STF, com envio de resumo escrito de até 4 mil caracteres.
15: As contribuições serão comprovadas pelo Grupo de Estudos para a Modernização do Sistema de Justiça, criado pelo presidente do Supremo, ministro Edson Fachin, no âmbito do Centro de Estudos Constitucionais do Tribunal.
16: Sábado é o último dia para informar sobre transporte de eleitores de aldeias indígenas e moradores de zonas rurais, quilombos e outras comunidades tradicionais.
15: O prazo é para o transporte gratuito no dia das eleições. Fábio Ruas.
19: Responsáveis por repartições e unidades do Serviço Público Federal, Estadual ou Municipal devem informar ao juízo eleitoral o número, a espécie e a lotação dos veículos e das embarcações. O dia 15 de agosto também é data limite para informar itinerários, horários e modalidades de transporte que serão ofertados gratuitamente nos dias de votação. Candidatas, candidatos, partidos, federações, coligações ou qualquer pessoa não podem fornecer transporte a eleitoras e eleitores no dia da votação.
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15: Boa noite.
16: E um bom fim de semana.
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21: Eu sou Humberto Pinheiro e estes são os destaques de hoje do Jornal do Senado, que começa agora. Senado aprova sistema de alerta para localizar pessoas desaparecidas. Alcolumbre destaca a produtividade das semanas de esforço concentrado. Cidadania digital pode virar parte da educação básica para prevenir riscos no ambiente virtual. Boa noite. O Brasil registrou 43.828 desaparecimentos só no primeiro semestre de 2026, segundo dados do painel estatístico do Sistema Nacional de Informações de Segurança Pública do Ministério da Justiça. Para mudar esse cenário, a Comissão de Direitos Humanos aprovou a criação de um Sistema Nacional de Alerta para ajudar a localizar pessoas desaparecidas. Repórter César Mendes.
22: O projeto da senadora Damaris Alves, do Republicanos do Distrito Federal, determina que as buscas comecem logo após o registro da ocorrência e classifica os casos como voluntários, involuntários ou criminosos, cada um com seu protocolo específico. Avisos de alerta serão enviados por aplicativo e internet a pessoas que possam ajudar nas buscas com base na localização da ocorrência. Alterações feitas na proposta original ampliam o conceito de desaparecimento involuntário, para incluir grupos vulneráveis, como crianças, idosos e pessoas pessoas com deficiência e passam a usar o termo desaparecimento criminoso no lugar de desaparecimento forçado, como explica a senadora Roberta Scioli, do Republicanos de Roraima, que leu o relatório.
0: Essa alteração busca evitar o uso inadequado da expressão desaparecimento forçado, que já possui sentido jurídico próprio no direito internacional e no ordenamento jurídico brasileiro.
22: A proposta vai passar por votação em turno suplementar antes de seguir para a Comissão de Constituição e Justiça.
21: O senador astronauta Marcos Pontes, do PL de São Paulo, criticou a medida provisória que prevê a avaliação pelo Ministério da Educação da proficiência dos médicos recém-formados por meio do Exame Nacional de Avaliação da Formação Médica, o ENAMED. Ele defendeu o projeto de lei de sua autoria que prevê a aplicação do exame pelo Conselho Federal de Medicina como requisito para o exercício profissional. Marcos Pontes destacou que um conceito básico da administração é que quem executa não fiscaliza a própria execução. Assim, para ele, quem executa a formação, ou seja, o Ministério da Educação, não pode fiscalizar a própria formação, o que seria um erro grosseiro.
4: Quem tem que fazer esse exame, quem tem que executar esse exame, tem que ser o Conselho Federal de Medicina, que é o órgão preparado para isso, formado por seus pares, os médicos, são aqueles que entendem do que tem que ser feito para que tenha uma medicina melhor no país.
21: Já o senador Plínio Valério, do PSDB do Amazonas, cobrou a votação da proposta de emenda à Constituição, que amplia a autonomia operacional e orçamentária e financeira do Banco Central. Segundo o parlamentar, a PEC 65 de 2023 também prevê medidas para garantir a continuidade do PIX sob responsabilidade do Banco Central. Plínio lembrou que na época houve um acordo para que a proposta fosse votada em plenário após um prazo de 14 dias, solicitado pelo governo, mas a votação até agora não ocorreu. O senador defendeu o cumprimento do acordo e pediu que o texto seja apreciado logo. Para ele, o período eleitoral não deveria impedir a análise.
5: Há uma disputa econômica mais ampla pelo PIX, só não percebe isso quem não quer. O momento é este. No plano internacional, nós temos uma importante conquista a preservar e ampliar. Na nossa economia, sabemos todos a necessidade de defesa da moeda.
21: Após a semana de esforço concentrado realizado pelo Senado Federal, o presidente da Casa, senador Davi Alcolumbre, defendeu o modelo semipresencial. Alcolumbre reforçou a possibilidade dos senadores conciliarem suas obrigações em Brasília sem deixar de prestar conta nos estados. Mais detalhes com o repórter Douglas Castilho.
23: Com a proximidade das eleições, é prática comum no Congresso Nacional a realização de semanas de esforço concentrado, quando os parlamentares se reúnem em sessão para intensificar negociações importantes e votar matérias prioritárias. A medida é utilizada já que as reuniões para decidir as campanhas demandam presença maior dos parlamentares em suas bases. Os senadores que pretendem a reeleição têm até o próximo dia 15 para pedir o registro no Tribunal Superior Eleitoral. Ao fim da sessão realizada na última terça-feira, Davi Alcolumbre reforçou a utilidade do calendário especial.
24: Se nós pegarmos a produtividade da atuação do dia de hoje no Senado Federal, nós cumprimos integralmente o que estava pautado pela Secretaria-Geral da Mesa e anunciado, e incluímos outras matérias, como item extra-pauta, de solicitação de senadoras e de senadores, inclusive do governo, ou seja, aumentando e muito a eficiência da sessão deliberativa da semana de esforço concentrado.
23: Nas eleições de 2026, 54 vagas no Senado estarão em disputa.
21: O Senado aprovou empréstimos aos municípios de Maceió, em Alagoas, Águas Lindas de Goiás e ao estado de Mato Grosso do Sul. As operações de crédito vão financiar projetos de mobilidade urbana, saúde e infraestrutura. Repórter Lana Dias.
25: Maceió vai contratar US$ 150 milhões para financiar parte de projetos e obras de infraestrutura e mobilidade urbana, incluindo o sistema de ônibus de trânsito rápido. O dinheiro virá do novo Banco de Desenvolvimento, o Banco do BRICS. Mato Grosso do Sul também foi autorizado a pedir crédito de 80 milhões de dólares junto ao Banco Interamericano de Desenvolvimento, com o objetivo de apoiar a parceria público-privada do Hospital Regional do Estado. A relatora do texto, senadora Tereza Cristina, do Progressistas de Mato Grosso do Sul, explicou que o empréstimo dará mais segurança ao projeto.
3: A operação de crédito contingente constitui instrumento destinado a conferir segurança financeira à parceria público-privada do Hospital Regional de Mato Grosso do Sul, reduzindo os riscos associados ao cumprimento das obrigações do poder público, contribuindo para a estabilidade da relação contratual.
25: Os senadores ainda aprovaram um empréstimo para o município de Águas Lindas de Goiás, que será destinado à infraestrutura, saneamento, mobilidade e demais serviços públicos na cidade. Os textos irão à promulgação.
21: A Comissão de Ciência e Tecnologia aprovou o projeto que inclui a cidade digital como novo eixo da Política Nacional de Educação Digital. A proposta prevê ações nas escolas para prevenir riscos no ambiente virtual. O texto também prevê capacitação de professores e apoio às famílias. A proposta segue para a Comissão de Educação, onde será analisada em decisão terminativa. Mais informações com a repórter Patrícia Oliveira.
6: Com foco no uso de tecnologias digitais por crianças e adolescentes, o projeto aprovado prevê que escolas da educação básica promovam estratégias para prevenir o bullying no ambiente virtual, a superexposição e o uso excessivo de telas, além do compartilhamento

0: Atenção à saúde mental, campanhas sobre direitos e deveres no ambiente digital e orientação às famílias. Aspecto destacado pelo senador astronauta Marcos Pontes, do PL de São Paulo.
1: Às vezes o pai ou a mãe, né, ou os dois, chega e fala assim, deixa lá o celular com a criança conectada, mas não faz ideia com quem essa criança está conversando, não faz ideia o que, ela está vendo.
0: O projeto também estabelece medidas para ampliar a inclusão digital e a educação midiática. A proposta segue para decisão final na Comissão de Educação.
2: Com edição de Paulo Groba e trabalhos técnicos de João Lira, o Jornal do Senado fica por aqui. Acompanhe agora as notícias do Tribunal de Contas da União e da Câmara dos Deputados. Boa noite e um bom fim de semana.
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4: O Tribunal de Contas da União quer ouvir motoristas de todo o país sobre a qualidade dos combustíveis. A consulta faz parte de uma auditoria que avalia a fiscalização da Agência Nacional do Petróleo. Podem participar caminhoneiros, motociclistas, taxistas, motoristas de aplicativo e qualquer pessoa interessada. O questionário pergunta sobre a qualidade dos combustíveis, a fiscalização e o monitoramento realizados pela agência. As respostas vão ajudar o TCU a identificar problemas e auxiliar a auditoria. O objetivo também é melhorar o atendimento às denúncias feitas pelos consumidores. Combustíveis de baixa qualidade podem causar prejuízos aos motoristas, aumentar custos e até comprometer a segurança dos veículos. O questionário pode ser respondido até o dia 10 de setembro. Saiba mais em tcu.gov.br.
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5: Deputados permitem desconto nos salários para pagamento de aluguel.
6: Câmara autoriza porte de arma, oficial de justiça e fiscal agropecuário.
5: Plenário garante novas regras para venda e troca de milhas por dinheiro.
6: Boa noite. A Câmara aprovou um projeto que garante o resgate de milhas por dinheiro e a venda para terceiros nos programas de fidelidade. O repórter Antônio Vital acompanhou a votação.
7: O plenário da Câmara aprovou o projeto que garante direitos das pessoas que adquirirem milhas em programas de fidelidade, como a possibilidade de vender o saldo para terceiros. A proposta regulamenta o funcionamento desse tipo de programa e define regras para a venda, transferência e troca de pontos e milhas por dinheiro. De acordo com o projeto apresentado pelo deputado Ricardo Aires, do Republicanos de Tocantins, as empresas que oferecem programas de fidelidade só poderão restringir a venda de milhas pelos clientes se oferecerem uma opção para converter esses pontos diretamente em dinheiro vivo. Se não houver a opção de troca por dinheiro, a empresa fica impedida de bloquear contas, limitar o número de beneficiários ou dificultar a venda ou transferência dos pontos, com exigências como reconhecimento facial ou biometria. Isso vai valer para o resgate de milhas por produtos ou passagens aéreas, por exemplo. De acordo com o autor da proposta, Ricardo Aires, o objetivo é impedir que uma empresa lucre com a venda de pontos e, ao mesmo tempo, crie empecilhos para o cliente resgatar o que comprou. O relator da proposta do plenário, o deputado Paulo Soares, do Podemos, de São Paulo, defendeu as medidas. Para ele, as administradoras que vendem pontos ou milhas, que hoje têm valor entre R$ 70 e R$ 80,00, praticam um monopólio quando dificultam o resgate, a venda ou a conversão de milhas em dinheiro.
8: Um projeto como esse estabelece normas importantíssimas para que o consumidor não seja lesado. São regras claramente colocadas para que nenhum dos lados, na verdade, sejam prejudicados e o consumidor tenha livre acesso ao que é direito dele, no caso aqui, no que diz respeito às milhas. Muitas vezes elas vêm como um bônus ou como um cashback, mas em outras ocasiões essas milhas são compradas. E naturalmente é fundamental que o consumidor tenha pleno direito de distribuir, comercializar, enfim, fazer o uso que bem entender dessas milhas.
7: O projeto que regulamenta o funcionamento de programas de fidelidade e define regras para venda, transferência e troca de pontos e milhas por dinheiro seguiu para análise do Senado. Da Rádio Câmara de Brasília, Antônio Vital.
3: Consumidor.
5: Juarez Costa, do Republicanos de Mato Grosso, apresentou projeto que determina a retenção do pagamento de compras feitas pela internet até o consumidor confirmar o recebimento do produto. O deputado esclarece que a medida busca reduzir prejuízos provocados por fraudes ou por mercadorias não entregues.
6: Juarez Costa explica que o pagamento poderá ficar retido por até 30 dias. De acordo com a proposta, se o consumidor contestar

0: entrega, o fornecedor terá 10 dias úteis para comprovar o recebimento ou solucionar o problema. Caso contrário, o valor deverá ser devolvido ao comprador.
1: Habitação.
2: A Câmara aprovou projeto que permite desconto no salário para pagamento de aluguel. Entenda na reportagem de Antônio Vital.
3: O plenário da Câmara aprovou o projeto que autoriza desconto diretamente no salário do inquilino para o pagamento do aluguel. O projeto apresentado pelo deputado Júlio Lopes, do PP do Rio de Janeiro, cria possibilidades de consignação em folha de pagamento para aluguéis residenciais. O sistema será parecido com um dos chamados empréstimos consignados, que permitem desconto em folha para pagar financiamentos bancários. De acordo com a proposta, o aluguel consignado vai funcionar como garantia para as locações, o que pode baratear os custos para o locatário. O projeto estabelece um limite de 30% do salário para o pagamento do aluguel e permite que mais de uma pessoa ofereça essa garantia até alcançar o valor do aluguel. Além disso, prevê que o locatário empregado de empresa pública ou privada ficará dispensado da multa contratual se tiver que devolver o imóvel por conta da transferência para outra cidade. No plenário, o relator, deputado Cláudio Cajado, do PP da Bahia, acatou sugestão de mudança apresentada pela deputada Érica Cocai, do PT do Distrito Federal, que retirou do texto a possibilidade de uso do saldo do FGTS para pagamento do aluguel.
4: Consideramos meritória a emenda de plenário apresentada, vez que preserva a finalidade do FGTS, que é assegurar proteção financeira ao trabalhador em situações específicas, reduzindo-se o risco de comprometimento dessa reserva financeira do trabalhador.
3: O projeto que autoriza desconto diretamente no salário do inquilino para o pagamento do aluguel seguiu para análise do Senado. Da Rádio Câmara de Brasília, Antônio Vital.
1: Justiça.
0: Zé Adriano, do PP do Acre, é autor de projeto que cria procedimento para investigar as causas de incidentes graves em obras e serviços de engenharia contratados pelo poder público. Pela proposta, a análise será obrigatória em situações de acidentes com morte, entre outros.
2: Zé Adriano explica que a proposta prevê investigação técnica independente para identificar as causas do problema e evitar novas ocorrências. O texto também prevê a divulgação de relatórios no Portal Nacional de Contratações Públicas, com as recomendações resultantes da apuração.
1: Votação.
0: A Câmara aprovou o porte de armas para oficiais de justiça e fiscais agropecuários. O repórter Marcelo Larcher traz mais detalhes sobre as mudanças propostas na legislação.
5: A Câmara dos Deputados aprovou o projeto que autoriza o porte de armas de fogo para oficiais de justiça e auditores fiscais federais agropecuários. O projeto altera o Estatuto do Desarmamento para incluir essas duas categorias entre aquelas que já têm direito ao porte de arma no país. Hoje, essa autorização já vale para policiais, militares e outras carreiras ligadas à segurança pública, desde que cumpram os requisitos legais, como comprovação de capacidade técnica e aptidão psicológica. Pelo texto aprovado, esses profissionais poderão portar arma de fogo de propriedade própria ou fornecida pelas instituições, inclusive fora do horário de serviço, com validade em todo o território nacional conforme as regras previstas em lei. Outro ponto do projeto é a atualização de regras relacionadas à idade mínima para aquisição de armas. A proibição para menores de 25 anos continua valendo, com exceção das categorias que têm autorização legal para o porte, incluindo agora os oficiais de justiça e os auditores fiscais agropecuários. Relator da proposta, o deputado Jonas Donizete, do PSB de São Paulo, argumentou que a medida reconhece o risco enfrentado por esses profissionais no exercício das funções. Segundo ele, oficiais de justiça e auditores fiscais atuam diretamente na execução de decisões judiciais e em atividades de fiscalização, muitas vezes em situação de tensão e exposição a ameaças. No plenário, o relator foi o deputado Coronel Meira, do PL de Pernambuco. Ele justificou a necessidade de porte de arma para oficiais de justiça.
6: O oficial de justiça exerce, sim, uma atividade marcada pelo risco. É o oficial de justiça que sai dos fóruns dos tribunais para fazer com que a decisão judicial chegue às ruas, às residências, às empresas e tantas vezes aos locais de conflito. É ele quem cumpre mandados de prisão, medidas protetivas de urgência, ordens de busca e apreensão, reintegrações de posse, afastamentos do lar, em situação que podem envolver tensão, resistência, violência e risco concreto à própria vida.
5: O projeto que autoriza o porte de arma para oficiais de justiça e auditores fiscais federais agropecuários seguiu para análise do Senado. Da Rádio Câmara de Brasília, com informações de Daniela Lessa e Antônio Vital, Marcelo Larcher.
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1: Segurança Pública.
2: Júnior Ferrari, do PSD do Pará, é autor de projeto que altera a Lei Maria da Penha para obrigar o agressor a ressarcir os custos com o uso da tornozeleira eletrônica. Pela proposta, os valores arrecadados serão destinados a fundos de combate à violência contra a mulher.
0: Júnior Ferrari argumenta que o custo médio mensal de monitoramento de cada tornozeleira varia entre R$ 200 e R$ 300, pagos integralmente pelo Estado. Ele salienta que a cobrança do agressor não será condição para aplicar a medida protetiva.
2: Júlio Arcoverde, do PP do Piauí, é favorável à redução da maioridade penal de 18 para 16 anos. Ele defende ainda a responsabilização de adolescentes entre 12 e 16 anos que pratiquem crimes com violência ou grave ameaça, crimes hediondos e crimes contra a vida.
0: Júlio Arcoverde argumenta que a medida endurece a punição de adolescentes envolvidos em crimes graves e reduz o uso de menores por organizações criminosas. Ele acredita que a proposta adequa a legislação à gravidade desses delitos e amplia a proteção da sociedade.
1: Comissões.
2: A comissão que analisa a redução da maioridade penal iniciou seus trabalhos sob questionamento de inconstitucionalidade. O repórter José Carlos Oliveira nos traz os argumentos.
8: O deputado Aloísio Mendes, do Republicanos do Maranhão, foi eleito presidente da Comissão Especial da Câmara dos Deputados sobre redução da maioridade penal. Os parlamentares vão analisar três propostas de emenda à Constituição que tratam de plena maioridade civil e penal aos 16 anos de idade, redução excepcional da maioridade penal em casos de crimes hediondos e de extrema crueldade e redução geral da maioridade penal para 16 anos, com previsão de que adolescentes entre 12 e 16 anos respondam criminalmente por crimes cometidos com violência ou grave ameaça, crimes hediondos e crimes contra a vida. Aloísio Mendes escolheu como relator o deputado Mendonça Filho, do PL de Pernambuco, que afirmou foco na construção de uma proposta tecnicamente estruturada nas boas práticas internacionais e moralmente à altura da dor das vítimas e seus familiares.
9: A unificação das PECs que tratam do tema nos permite fazer uma discussão aprofundada sobre como constituir e futuramente regulamentar um sistema prisional juvenil no país, modernizado o sistema de justiça criminal brasileiro para dar uma resposta civilizada à demanda social por justiça.
8: Mendonça Filho apresentou um plano de trabalho para buscar, entre outros pontos, o diagnóstico sobre a promoção da justiça às vítimas, o dimensionamento do impacto civil e o estudo da viabilidade institucional da medida. As audiências na Câmara, os seminários nas cinco regiões do país e as reuniões técnicas com especialistas e entidades vão se basear em cinco eixos temáticos: constitucionalidade, direitos humanos e tratados internacionais, segurança pública, crime organizado e dissuasão penal, infraestrutura e gestão dos sistemas prisional e socioeducativo, impactos jurídicos e legitimidade de eventual referendo popular sobre o tema nas eleições municipais de 2028. Os canais de interação da Câmara com a população, como o E-Democracia, também serão usados para recebimento de perguntas e contribuições por escrito. O relator apresentou um cronograma até a votação da proposta.
9: O debate vai evoluir, certamente numa velocidade reduzida no período eleitoral, mas passada a eleição nós teremos a oportunidade de aprofundar as discussões para que, na minha intenção, até dezembro, tenhamos a votação dessa matéria na Comissão Especial e no Plenário da Casa.
8: A redução da maioridade penal é tema polêmico na sociedade, com forte oposição, principalmente de entidades ligadas a direitos humanos. Antes do início dos trabalhos, o deputado Tarcísio Mota, do PSOL do Rio de Janeiro, apresentou questão de ordem para tentar barrar a instalação da comissão. Depois, utilizou o mesmo instrumento para apontar nulidades e inconstitucionalidades do tema. Também citou jurisprudência do Supremo Tribunal Federal, desrespeito a tratados internacionais e risco de transferência de adolescente do sistema socioeducativo educativo para o falido e superlotado sistema prisional comum.
10: A inimputabilidade penal até os 18 anos, assegurada pelo artigo 228 da Constituição Federal, constitui um direito individual do cidadão em desenvolvimento. O artigo 60 da Carta Magna proíbe terminantemente a deliberação de qualquer proposta de emenda tendente a abolir, entre aspas, direitos e garantias individuais. A instalação de uma comissão destinada a suprimir direitos fundamentais em meio a um período de funcionamento prioritariamente remoto dessa casa configura grave cerceamento democrático.
8: O presidente da comissão, Aloysio Mendes, contestou.
11: Os pontos levantados por Vossa Excelência já foram vencidos na CCJ com relação à dissimilibilidade desse assunto e com relação à votação remota, existem precedentes na casa e hoje o plenário da Câmara está funcionando de forma remota e a comissão segue mesmo o caminho.
8: A comissão é formada por 38 titulares e igual número de suplentes. Os deputados Guilherme Derrite, do PP de São Paulo, Benes Leocádio, do União do Rio Grande do Norte e Sargento Faul, do PL do Paraná, foram eleitos para as três vice-presidências. Da Rádio Câmara de Brasília, José Carlos Oliveira.
1: Trabalho.
0: Ercílio Coelho Diniz, do MDB de Minas Gerais, propõe a criação do Programa Nacional de Retorno Profissional da Mulher 50+. A iniciativa busca facilitar a reinserção no mercado de trabalho de mulheres com mais de 50 anos que tenham ficado afastadas por pelo menos 2 anos.
2: Ercílio Coelho Diniz alega que essas mulheres enfrentam uma dupla barreira ao tentar voltar ao emprego: o preconceito relacionado à idade e a interrupção da carreira. Para ele, o programa valoriza a experiência dessas profissionais e reduz desigualdades de gênero e de idade.
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1: Economia.
0: O Congresso Nacional instalou a comissão que vai analisar a medida provisória que reduz a chamada taxa das blusinhas. A repórter Maria Neves acompanhou.
13: Deputados e senadores instalaram comissão especial para analisar a medida provisória que trata da chamada taxa das blusinhas. Apresentada pelo governo em maio, a proposta reduz a zero a alíquota do imposto de importação de produtos que custem até 50 dólares dos Estados Unidos, taxa que atualmente é de 20%. Se não for votada até 8 de setembro, a MP perde a validade. O presidente da Câmara, deputado Hugo Mota, adiantou que irá discutir o assunto com o Colégio de Líderes e o presidente do Senado, Davi Alcolumbre, para votar a proposta nas próximas semanas.
14: Para que essa taxação não volte, é necessário que o Congresso Nacional se debruce sobre esse tema nas próximas semanas e eu irei tratar disso no Colégio de Líderes, bem como também com o presidente do Senado, o senador Davi, sobre o que nós iremos fazer juntos, já que é uma comissão mista que depende da participação das duas casas.
13: Para presidir a comissão, deputados e senadores elegeram o deputado Dorinaldo Malafaia, do PDT do Amapá. O vice-presidente será o senador Randolfe Rodrigues, do PT do Amapá, e o relator escolhido foi o senador Eduardo Gomes, do PL do Tocantins. Além de zerar o imposto de importação de produtos de até 50 dólares, a medida provisória reduz a alíquota do tributo de compras internacionais com valores entre 50 dólares e 3 mil dólares para 30%. Até a edição da MP, a alíquota era de 60%. Na justificativa da proposta, o governo sustenta que a medida visa simplificar a tributação e incentivar a adesão dos importadores a programas de regularidade fiscal. A tributação das compras internacionais de baixo valor foi criada no Brasil por meio de uma lei de 2024, que vigorou até a edição da medida provisória em maio. Antes da lei, um decreto de 1980 isentava essas compras do imposto de importação. Da Rádio Câmara de Brasília, Maria Neves.
1: Esporte.
2: Wellington Roberto, do PSD da Paraíba, é um dos autores de PEC que concede imunidade de impostos a entidades esportivas sem fins lucrativos. O texto impede a cobrança sobre patrimônio, renda e serviços das organizações que cumprirem as exigências do Código Tributário Nacional.
0: Wellington Roberto ressalta que o benefício será restrito a entidades certificadas dos setores olímpico, paralímpico, clubístico ou educacional. Ele afirma que a proposta busca ampliar os recursos disponíveis para a formação de atletas e manutenção de projetos esportivos com finalidade social.
2: João Carlos Bacelar, do PL da Bahia, também assina a proposta de emenda à Constituição, que pretende incluir as entidades esportivas sem fins lucrativos entre as instituições com imunidade tributária. O objetivo, segundo ele, é equipará-las às áreas de educação e assistência social.
0: João Carlos Bacelar justifica que a medida fortalece o esporte como política pública e garante mais segurança financeira às entidades esportivas certificadas. O deputado diz ainda que o texto mantém a exigência de cumprimento dos requisitos legais para acesso à imunidade.
1: Educação.
2: André Fufuca, do PP do Maranhão, defende a criação de um incentivo educacional no programa Bolsa Atleta. Proposta nesse sentido prevê um adicional de 10% no benefício para atletas que comprovem matrícula e frequência regular em instituição de ensino.
0: Relator da matéria na Comissão de Esporte, André Fufuca avalia que a medida estimula a continuidade dos estudos sem afetar a categoria estudantil, que já exige matrícula como requisito. O deputado acredita que a iniciativa amplia as oportunidades dos atletas após o fim da carreira esportiva.
2: Termina agora o Jornal Câmara dos Deputados, produzido pela Rádio Câmara, com trabalhos técnicos de Wellington Teles, apresentação de Márcio Aquilissardi e Tércia Guimarães. Boa noite para você.
0: A Voz do Brasil volta na segunda-feira. Boa noite e bom final de semana.
1: Você ouviu A Voz do Brasil. Boa noite.

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18: A gente também fala tupi.
19: A sede do governo do Distrito Federal fica no Palácio do Buriti, que é uma palavra do tupi. Buriti, Meriti ou Meritiba. A origem do termo seria Embiriti, que significa a árvore que emite líquido. Isso porque o buriti é uma espécie de palmeira típica de lugares alagados. Seus frutos são do tamanho de um ovo, com casca avermelhada e manchas pretas.
18: A gente também fala tupi. Uma parceria Rádio Senado.
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0: 8:03.

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1: 8 e 7.
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3: A gente também fala tupi.
4: Sapeca é o nome de um frevo de Jacó do Bandolim, grande instrumentista da música brasileira. Sapecar deriva do tupi apec e significa queimar de leve. O termo está ligado ao fogo e ao calor. Por isso, sapeca também quer dizer arteiro, danado ou mesmo assanhado, que é título de um clássico do choro, outra composição de Jacó do Bandolim.
3: A gente também fala tupi, uma parceria Rádio Samara.
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6: 8:17.

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3: A gente também fala tupi.
4: A palavra capixaba, para identificar quem nasce no estado do Espírito Santo, teria origem no termo tupi copiçaba, formado a partir de copir, que significa lugar de lavoura, terra de plantação. O sentido de lavrar a terra passou a denominar quem é nativo do Espírito Santo em referência aos roçados dos moradores pioneiros da região.
3: A gente também fala tupi. 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
5: 8h34.

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4: A gente também fala tupi.
5: Lenga-lenga e nhenhenhen derivam do tupi nhenhenga, e quer dizer conversa. Essas expressões passaram a significar uma conversa demorada, que não termina. A origem desses termos é o verbo nhenheng, que significa falar, e deu nome ao nhenhengatu, língua desenvolvida a partir do tupi antigo e que hoje é uma das 17 línguas oficiais do estado do Amazonas.
4: A gente também fala tupi, uma parceria Rádio Senado.
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4: A gente também fala Tupi.
5: O Instituto Butantan é um dos mais importantes centros de pesquisa em saúde pública do Brasil, conhecido pela produção de vacinas e soros contra o veneno de serpentes, aranhas e escorpiões. Butantan vem do Tupi, e bi quer dizer terra ou chão, mas atan, duro, firme, sendo atan, atan, duríssimo. Portanto, Butantan significa terra muito dura.
4: A gente também fala Tupi. Uma parceria Rádio Senado.
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7: 9:04.